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1: Olá, boa noite.
2: Boa noite para você que nos acompanha em todo o país.
1: Sexta-feira, 3 de julho de 2026.
2: Vamos ao destaque do dia: educação, saúde e habitação.
1: Novos hospitais, inovação e atendimento especializado terão investimentos de mais de 465 milhões de reais.
2: Inaugurados 10 campi de institutos federais pelo Brasil.
1: Minha Casa Minha Vida entrega mais de 1.600 moradias em 6 estados.
2: Presidente Lula defende investimentos em infraestrutura social e acesso a serviços públicos essenciais.
3: É o dinheiro, que gera mais emprego, que gera mais renda, que gera mais desenvolvimento e que gera conquista para todo mundo. Esse é o dinheiro bom.
1: E ainda, fortalecimento do empreendedorismo.
2: Mais oportunidades para contratação de serviços pelo governo federal.
1: Desenrola MEI. Microempreendedores individuais que estão na dívida ativa poderão limpar o nome da empresa. Gabriela Noronha.
4: A iniciativa vai atender mais de 3 milhões de MEIs que possuem pendências na dívida ativa da União.
2: Você vai ouvir também incentivo à produção aliada à preservação ambiental.
1: Fundo Amazônia vai investir até 230 milhões de reais para fortalecer negócios na Amazônia Legal. André de Barros Lima.
5: O apoio inclui assistência técnica, formação, capacitação, assessoria para gestão e regularização documental.
2: Hoje na apresentação da Voz do Brasil, eu, Mariana Jungmann e Luciano Seixas.
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2: Ambulâncias, unidades odontológicas, inauguração de institutos federais e mais de 1.600 moradias.
1: O governo do Brasil realizou várias entregas nesta sexta-feira na saúde, educação e habitação, com investimentos de mais de 1 bilhão de reais pelo Programa de Aceleração do Crescimento.
2: A entrega foi feita ao mesmo tempo em 12 cidades diferentes.
6: Todas as entregas foram simultaneamente em cidades dos estados de São Paulo, Rio de Janeiro, Pernambuco, Amazonas, Piauí, Alagoas e Sergipe, com participação de ministros e autoridades locais por videoconferência. Na educação, foram inaugurados 10 novos campi de institutos federais, com investimento de 206 milhões e 600 mil reais, sendo 196 milhões de reais do novo PAC. As unidades ampliam a oferta de ensino técnico e profissionalizante, parte do plano de expansão da rede federal, que prevê a construção de 111 novos institutos em todo o país, com potencial para criar 155 mil novas vagas. O ministro da Educação, Leonardo Barchini, destacou que o governo investe em educação de qualidade e oportunidades para os estudantes.
7: Você entra aqui no ensino médio, você pode fazer graduação, você pode fazer licenciatura, você pode fazer curso subsequente, você pode fazer mestrado, doutorado, enfim. Isso aqui abre as portas para todas as oportunidades que os nossos jovens precisam.
6: Na saúde, o governo do Brasil anunciou investimentos de 464 milhões e 800 mil reais para fortalecer o Sistema Único de Saúde. O pacote inclui a entrega de ambulâncias, unidades odontológicas móveis, micro-ônibus para transporte de pacientes, equipamentos para hospitais e unidades básicas de saúde, além da ampliação do programa Agora Tem Especialistas. Também foram inauguradas novas estruturas hospitalares e anunciadas ações para ampliar o atendimento especializado e incentivar a inovação tecnológica no SUS, explica o ministro da Saúde, Alexandre Padilha.
8: É o Brasil ter cada vez mais capacidade de produzir aqui no Brasil os medicamentos, as tecnologias, o conhecimento necessário para cuidar da saúde do nosso povo, para a gente ficar soberano.
6: Na habitação, 1.619 novas moradias do programa Minha Casa Minha Vida foram entregues simultaneamente em 6 estados, beneficiando cerca de 6.500 pessoas. O investimento é de aproximadamente 263 milhões de reais. O ministro das Cidades, Vladimir Lima, disse que somadas as entregas realizadas nessa semana, já são 1.753 novas moradias destinadas à família de baixa renda em diferentes regiões do país.
9: Hoje nós temos 2 milhões e 500 mil moradias contratadas no âmbito do programa Minha Casa Minha Vida. E vamos chegar até 3 milhões no final deste governo.
6: O presidente Lula defendeu investimentos em infraestrutura social e o acesso da população a serviços públicos essenciais.
3: Dinheiro bom é dinheiro investido em obra, em educação, em saúde, em ferrovia, em rodovia. É o o dinheiro que gera mais dinheiro, que gera mais emprego, que gera mais renda, que gera mais desenvolvimento e que gera conquista para todo mundo. Esse é o dinheiro bom.
6: Somadas, as ações dessa sexta-feira representam mais de 930 milhões de reais em investimentos nas áreas de educação, saúde e habitação. Reportagem Pablo Mundim.
1: E o presidente Lula sancionou lei que cria a Universidade Federal do Esporte, vinculada ao Ministério da Educação.
2: A universidade vai, em um único local, desenvolver atividades de ensino, pesquisa, extensão e inovação, voltadas ao desenvolvimento da ciência do esporte.
1: Entre as finalidades estão capacitar profissionais para atuar em organizações esportivas e no treinamento de atletas e incentivar a produção de conhecimento científico e tecnológico na área.
2: Com sede em Brasília, a universidade poderá instalar campi em outros estados.
1: Mais fôlego para quem empreende no Brasil.
2: Essa semana, o governo federal anunciou medidas para quem trabalha como MEI.
1: Hoje foram anunciadas mais duas novidades: o Desenrola MEI, voltado para quem precisa regularizar dívidas fiscais,
2: e a expansão do Contrata Mais Brasil, plataforma que conecta os empreendedores que querem prestar serviços a órgãos públicos.
4: O Desenrola MEI vai permitir que microempreendedores individuais de todo o Brasil renegociem dívidas tributárias. A iniciativa vai atender mais de 3 milhões de MEIs que possuem pendências na dívida ativa da União. Serão atendidos empreendedores com débitos de até 20 mil reais. Entre as facilidades inéditas está o parcelamento dos débitos em até 145 meses ou mais de 12 anos. Os descontos sobre juros, multas e encargos legais podem chegar a 70%. Annelise Lenze, procuradora da Fazenda Nacional, explica o objetivo.
10: É um programa de transação tributária customizado para sustentabilidade do pagamento e para a saúde financeira desses MEIs e que vem fechar o ciclo de estímulo a novos créditos, a novos negócios, ao desenvolvimento econômico e social e a proteção também, proteção social de cada um desses MEIs.
4: Outra nova medida é a expansão do Contrata Mais Brasil, que facilita a contratação de microempreendedores individuais. O profissional se cadastra na plataforma e pode prestar serviços para os governos federais, estaduais e municipais, como pintura, manutenção, entre outros. O programa agora terá 141 atividades econômicas contempladas. Antes eram 107. Foram incluídos serviços como alimentação, fotografia, produção cultural, estética e organização de eventos. Além disso, mais instituições estão aderindo à plataforma. Quase 90 novos órgãos aderiram ao sistema, incluindo o Banco do Nordeste e a Fiocruz. O ministro do Empreendedorismo, Paulo Pereira, fala quantos empreendedores podem ser alcançados com as mudanças.
11: Bancos públicos, empresas estatais, serviços federais passam a incluir os seus serviços no Contrata Mais Brasil, ao mesmo tempo que mecanismos de busca ativa desses MEIs farão um esforço para incluir algo como um potencial de 5,5 milhões de MEIs, algo como que pode chegar a 6 milhões de MEIs na plataforma pública. Então, uma plataforma de compras públicas voltada para os MEIs.
4: Os anúncios fazem parte de uma série de medidas anunciadas para os microempreendedores. Na segunda-feira, o presidente Lula já havia enviado ao Congresso Nacional a proposta de reajuste do teto de faturamento do MEI, de 81 mil para 140 mil por ano. Atualmente, o Brasil possui mais de 16 milhões de microempreendedores individuais. Reportagem Gabriela Noronha.
1: Quem tem interesse em participar do Desenrola MEI poderá acessar o sistema a partir do dia 6 de julho no site www.regularize.pgfm.gov.br.
2: O programa Gás do Povo agora chega a 100% dos inscritos no Cadastro Único de Programas Sociais do Governo do Brasil.
1: São mais de 15 milhões de recargas do botijão de gás de 13 quilos que estarão disponíveis aos beneficiários a partir do próximo dia 10 de julho.
12: Para a dona de casa Maria José de Carvalho, o botijão de gás na cozinha é motivo de alívio. Moradora do Sol Nascente no Distrito Federal, ela recebe o botijão gratuitamente por meio do Programa Federal Gás do Povo. Segundo Maria, foi graças ao programa que ela deixou para trás o fogão a lenha.
13: Quando eu morava no barraco de madeira, eu cozinhava na lenha, porque aqui é uma quadra que ninguém presta nada para ninguém, né? Agora melhorou um pouco.
12: Lançado em setembro de 2025 para substituir o antigo Vale Gás, o programa Gás do Povo é administrado pelos Ministérios de Minas e Energia e do Desenvolvimento e Assistência Social, Família e Combate à Fome. Segundo o governo federal, já são quase 15 milhões de recargas gratuitas realizadas em todo o Brasil desde o início do programa, como explica o ministro de Minas e Energia, Alexandre Silveira.
14: É 100% de cobertura. Já são 15 milhões de recargas. Hoje o país todo está coberto. Onde não tem revenda, as distribuidoras estão chegando com a entrega em veículos móveis e todo o público-alvo, que é o público do Cade Único, já recebe o botijão de gás, essa grande medida de proteção social.
12: Em julho, os beneficiários do programa poderão retirar a recarga gratuita do botijão de gás de 13 quilos a partir do dia 10. O benefício ficará disponível até 9 de agosto. A retirada do botijão pode ser feita diretamente nas 26 mil revendas credenciadas, espalhadas por mais de 4.800 municípios brasileiros. Com locução de Nazi Brum, reportagem de Gabriela Noronha.
2: O Escritório Nacional Antifacção foi inaugurado nesta sexta-feira, no Rio de Janeiro.
1: A nova estrutura, lançada pelo Ministério da Justiça e Segurança Pública, integra o programa Brasil contra o Crime Organizado.
2: O objetivo é apoiar as ações integradas desenvolvidas pelas forças de segurança pública.
1: Além do Rio de Janeiro, o escritório já está presente em São Paulo e estará posteriormente em Foz do Iguaçu, no Paraná.
2: Segundo o ministro da Justiça e Segurança Pública, Wellington César Lima, a medida quer aproximar a União dos principais centros de atuação do crime organizado no país.
15: Visa exatamente que nós venhamos a nos aproximarmos mais das realidades específicas de determinados estados da federação, como no caso do Rio de Janeiro e São Paulo. Também teremos um ponto em Foz do Iguaçu. Fundamental que para a fluidez dessas informações locais, estabelecimento de estratégias customizadas específicas para cada realidade local, o Ministério da Justiça se faça presente.
1: Em 2016, foi sancionada uma nova lei contra o tráfico de pessoas, que virou um marco para o Brasil.
2: Ela aumentou a possibilidade de investigação, a criminalização e as penas, além de garantir maior assistência às vítimas.
1: Para celebrar os 10 anos da lei, novas parcerias foram firmadas para combater esse tipo de crime.
16: Disfarçado de oportunidade de trabalho no exterior, o tráfico de pessoas segue fazendo vítimas no Brasil. Uma nova rota identificada pelo Ministério da Justiça e Segurança Pública tem um destino líder, Camboja, na Ásia. 44 brasileiros foram aliciados no ano passado para atuarem em centros de crimes digitais naquele país, como explica o diretor do Departamento de Migrações da Secretaria Nacional de Justiça do Ministério da Justiça e Segurança Pública, Vitor Semple.
17: Brasileiros estão sendo vítimas de esquemas, os chamados scam centers, que são brasileiros sendo transportados, exportados por meio de aliciamento para o Camboja e para os outros países para dar golpes digitais em brasileiros aqui no Brasil.
16: No ano em que a Lei Brasileira de Enfrentamento ao Tráfico de Pessoas completa 10 anos, o Ministério da Justiça lançou duas parcerias para ampliar as ações de prevenção desse crime no país. A primeira é no campo dos esportes, com a criação de uma cartilha que orienta atletas, familiares, treinadores, dirigentes e demais profissionais sobre os riscos do aliciamento por falsas promessas de contratos e oportunidades esportivas. Para o coordenador-geral de inteligência esportiva do Ministério do Esporte, Diogo Silva, grandes eventos esportivos podem ajudar a dar visibilidade ao tema.
18: Colocando isso dentro do contexto atual que nós estamos vivendo, onde a Copa do Mundo Futebol Feminino vai ter a oportunidade de apresentar essa proposta para as pessoas e alertar as pessoas.
16: Outra iniciativa é a campanha da Agência Nacional de Aviação Civil para conscientização sobre tráfico de pessoas e trabalho escravo. De acordo com Diana Helena Ferreira, da Agência Nacional de Aviação Civil, profissionais que atuam em aeroportos são capacitados para reconhecer situações de risco e denunciar.
19: Por meio dos treinamentos, eles conseguem identificar sinais, né, que algumas, né, possíveis vítimas podem manifestar, como de nervosismo, às vezes não saber responder determinadas perguntas dos agentes, né? Eles sabem um canal, por exemplo, para acionar a Polícia Federal ou outro órgão policial que esteja no aeroporto.
16: Os homens já foram maioria nos casos de tráfico para trabalho em condição análoga à de escravo. Mas dados recentes do Ministério da Justiça e Segurança Pública mostram que as mulheres passaram a ser as principais vítimas, principalmente quando se refere à exploração sexual. Quanto à faixa etária, a maioria das pessoas identificadas está em idade economicamente ativa, entre 18 e 59 anos. Reportagem Graziele Bezerra.
2: E mais um aliado no combate ao feminicídio.
1: Está em construção uma linha do tempo que mostra o caminho percorrido pelas vítimas de violência desde o primeiro boletim de ocorrência.
2: Com esse histórico, será possível criar mecanismos de alerta para a atuação preventiva das autoridades antes que o crime aconteça.
20: Os casos de feminicídio no Brasil recuaram 11,45% nos primeiros meses após o lançamento do Pacto contra o Feminicídio em fevereiro deste ano. Isso representa 30 vítimas a menos em relação ao mesmo período do ano anterior. Ainda assim, entre abril e maio, 232 mulheres foram assassinadas em razão do gênero. E para fortalecer a luta contra o feminicídio, uma nova estratégia está sendo desenvolvida. Trata-se de uma linha do tempo que cruza dados dos boletins de ocorrência de violência doméstica registrados pelas vítimas. A ideia é agir preventivamente, como explica a idealizadora do sistema, Luana Teixeira, servidora da Secretaria Nacional de Segurança Pública.
21: O feminicídio, ele é o final de toda uma escalada da...
20: Servidora da Secretaria Nacional de Segurança Pública.
21: O feminicídio...

0: de dados para proteger mulheres em todo o Brasil. Para a construção da linha do tempo, foram reunidos dados das secretarias de segurança estaduais e do Banco Nacional de Boletins de Ocorrência. Com as informações, também é possível construir um histórico de atuação dos agressores, de acordo com Luana Teixeira.
1: Às vezes ele comete uma violência aqui no estado, mas aí vai para outro estado e lá não consta que ele cometeu essa violência, porque os sistemas não se conversam. E com Mulher Segura, você vai conseguir olhar tudo isso. Eu consigo ver que esse cara já fez, já praticou violência em vários outros estados.
0: Embora a plataforma ainda esteja em fase de estruturação, já conta com perfis específicos para delegacias e órgãos do judiciário, possibilitando notificações automáticas e a visualização do histórico da vítima e do agressor em diferentes estados. O próximo passo é integrar esses dados ao Sistema Único de Saúde para detectar casos de violência subnotificados. Reportagem Luciana Colares de Holanda.
2: O governo do Brasil finalizou a cessão da área da favela do Moinho para o governo de São Paulo.
3: O terreno na capital paulista era da União e abrigou cerca de 850 famílias.
2: Hoje, no ato de assinatura, a ministra da Gestão e da Inovação, Esther Dweck, destacou o atendimento habitacional às famílias como parte da negociação.
4: Eu acho que esse momento agora ele vai encerrar um capítulo e começar um novo, né? Justamente naquela área que era a favela do Moinho, que agora vai se tornar o Parque do Moinho. Para que a gente pudesse transformar aquela área num parque, a gente precisava garantir a moradia digna para as pessoas que estavam ali naquela região. O governo federal, por meio do Minha Casa Minha Vida, entraria com 180 mil e o governo do estado com 70 mil para permitir que as pessoas pudessem comprar uma casa de até 250 mil. A grande maioria pôde ficar no centro da cidade, porque essa é uma área extremamente central e essa era uma das dos pleitos das famílias, que elas não fossem deslocadas do centro da cidade.
3: Até agora, 84% das famílias já estão com novos imóveis contratados.
2: O governo paulista terá 48 meses para concluir as obras de construção do novo parque.
3: Comunidades da Amazônia que atuam com produtos da biodiversidade.
2: Serão financiadas ações para fortalecer os negócios com foco na conservação ambiental.
5: O Fundo Amazônia vai investir até 230 milhões de reais para fortalecer negócios comunitários da sociobioeconomia em todos os estados da Amazônia Legal. O investimento vai ocorrer por meio do edital Prospera Amazônia, lançado pelo Ministério do Meio Ambiente e Mudança do Clima e que é fruto de um acordo de cooperação com o BNDES, o Banco Nacional de Desenvolvimento Econômico e Social. O edital vai selecionar organizações para oferecer serviços a empreendimentos comunitários que trabalham com produtos e serviços da sociobiodiversidade e que sejam formados principalmente por povos indígenas, quilombolas, extrativistas, ribeirinhos, agricultores familiares e demais povos e comunidades tradicionais. O apoio inclui assistência técnica, formação, capacitação, assessoria para gestão e regularização documental. Também contempla serviços de adequação sanitária e ambiental, certificação, agregação de valor, acesso a crédito e a mercados. Ao todo, o edital poderá apoiar ações em até 106 municípios da Amazônia Legal. A chefe do Departamento de Gestão do Fundo Amazônia do BNDES, Fernanda Garavini, destaca a importância dessa parceria entre o banco e o Ministério do Meio Ambiente e Mudança do Clima.
6: Com essa parceria, o Ministério de Meio Ambiente e Mudança do Clima e o BNDES, usando os recursos do Fundo Amazônia, pretendem transformar a produção sustentável dos territórios amazônicos em negócios mais estruturados, capazes de gerar renda, ganhar escala e acessar novos mercados, sem abrir mão da conservação da floresta e dos modos de vida dessas populações, que protegem a floresta.
5: Gerido pelo BNDES, sob coordenação do Ministério do Meio Ambiente e Mudança do Clima, o Fundo Amazônia já apoia mais de 150 projetos, estando presente em 73% dos municípios dos 9 estados da Amazônia Legal. Reportagem André de Barros Lima.
3: Os Exame Nacional do Ensino Médio 2026 já contabiliza mais de 5 milhões de inscritos.
2: É o maior número já registrado pelo exame desde 2020.

0: 22.
1: Entre as principais novidades dessa edição está a inscrição automática dos estudantes concluintes do ensino médio da rede pública.
0: Outra mudança foi o aumento no número de municípios onde as provas serão realizadas.
1: Nesse ano, o exame será aplicado nos dias 8 e 15 de novembro em todos os estados e no Distrito Federal.
0: O Enem é a principal porta de entrada para a educação superior no Brasil.
1: É utilizado para ingressar em universidades públicas por meio do Sistema de Seleção Unificada, o SISU, ou em instituições privadas pelo ProUni, o Programa Universidade para Todos.
0: Também é utilizado por estudantes que buscam financiamento em instituições de ensino pelo FIES.
1: E fique de olho, as inscrições para quem quer participar do FIES abrem no dia 14 de julho.
2: O Ministério da Educação publicou o edital do processo seletivo do FIES, Fundo de Financiamento Estudantil, para o segundo semestre de 2026. As inscrições são gratuitas e estarão abertas de 14 a 17 de julho, exclusivamente pela internet no endereço acessounico.mec.gov.br/FIES. Neste ano, o MEC oferece mais de 112 mil vagas para o FIES, considerando os processos seletivos do primeiro e do segundo semestre. Para se inscrever, é necessário ter participado do Exame Nacional do Ensino Médio, o Enem, a partir da edição de 2010. No exame, o candidato deve ter obtido média aritmética de, no mínimo, 450 pontos nas 5 provas, sem ter zerado a redação. Além disso, não deve ter participado na condição de treineiro. Outra exigência é possuir renda bruta familiar mensal por pessoa de até 3 salários mínimos. O resultado da pré-seleção na chamada única vai ser divulgado no dia 30 de julho. Reportagem, Júlio César de Oliveira.
0: A Advocacia Geral da União notificou hoje a Google, controladora do YouTube, para que retire do ar perfis que promovem e facilitam a criação de plataformas de apostas não autorizadas a operar no país.
1: Os perfis em questão divulgavam conteúdos com tutoriais de como criar uma plataforma de cassino, por exemplo, ou de estímulo ao jogo do bicho, que é proibido pela legislação brasileira.
0: Apostas de cota fixa, como as chamadas bets, só podem ser exploradas mediante prévia autorização do Ministério da Fazenda.
1: E essas foram as notícias do Governo do Brasil.
0: Uma realização da Secretaria de Comunicação Social da Presidência da República.
1: Com produção da empresa Brasil de Comunicação.
0: Fique agora com as notícias do Poder Judiciário e do Congresso Nacional. Boa noite, bom fim de semana.
1: A gente volta na segunda-feira. Boa noite.
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5: Presidente do STF defende a atuação conjunta das cortes latino-americanas para proteger a democracia.
6: STJ julga primeiro repetitivo em sessão totalmente virtual e define requisitos para justiça gratuita a pessoas jurídicas.
5: TST recebe relatório sobre estudo inédito sobre a exclusão de pessoas LGBTQIAPN+. No mercado de trabalho.
6: Boa noite, eu sou Marcela Luiza.
5: E eu sou Walter Lima.
6: O presidente do Supremo Tribunal Federal e do Conselho Nacional de Justiça, ministro Edson Fachin, defendeu uma atuação articulada entre as cortes constitucionais da América Latina para fortalecer a proteção da democracia, da independência judicial e dos direitos fundamentais.
5: A declaração foi feita durante o 31º encontro de tribunais, cortes e salas constitucionais da América Latina e do Caribe, realizado em Montevidéu, no Uruguai. Fernanda Porto.
7: No evento, Fachin disse ainda que o reconhecimento da democracia como um direito humano autônomo, como está sendo debatido pela Corte Interamericana de Direitos Humanos, poderá fortalecer juridicamente a independência do Poder Judiciário, a autonomia dos tribunais constitucionais, a integridade dos processos eleitorais, os mecanismos de freios e contrapesos, além da proteção das liberdades fundamentais.
6: O Conselho Nacional de Justiça encerrou o primeiro semestre de 2026 com 326 processos julgados pelo plenário e mais de 6 mil processos analisados e arquivados.
5: No período, o órgão também aprovou normas e definiu políticas para o judiciário em todo o país. Marcelo Della Líbera.
8: O balanço divulgado pelo CNJ mostra que nos seis primeiros meses do ano, o plenário realizou 24 sessões, entre presenciais e virtuais. O colegiado também aprovou 15 resoluções de cumprimento obrigatório pelos tribunais e 3 recomendações sobre boas práticas em áreas como gestão processual, inovação tecnológica, direitos humanos, acesso à justiça e melhoria da prestação jurisdicional. Na área disciplinar, o plenário do Conselho julgou 10 procedimentos administrativos disciplinares e aplicou sanções em 8 deles. Também determinou o afastamento cautelar de 9 magistrados durante a tramitação dos processos e analisou 9 revisões disciplinares com aplicação de pena de disponibilidade em 2 casos.
6: Pela primeira vez, o STJ julgou um recurso repetitivo em sessão totalmente virtual.
5: Na ocasião, foram estabelecidos critérios para a concessão da gratuidade de justiça a pessoas jurídicas. Fátima Uchoa.
9: A tese fixada pela Corte Especial do STJ sobre o rito dos repetitivos deve ser seguida por todos os juízes e tribunais do país ao analisarem a mesma questão de direito. O colegiado definiu que a pessoa jurídica deve apresentar informações que permitam avaliar a real situação econômico-financeira, não sendo suficiente demonstrar inatividade ou redução do faturamento. Segundo o ministro relator Luiz Felipe Salomão, a concessão da gratuidade de justiça segue regras diferentes para pessoas físicas, que têm presunção relativa de veracidade na declaração de insuficiência de recursos, enquanto a pessoa jurídica deve comprovar não ter condições de arcar com as despesas processuais.
6: Um estudo inédito foi feito sobre a exclusão de pessoas LGBTQIAPN+, no mercado de trabalho.
5: O relatório foi entregue ao TST. Mila Amaral.
10: O levantamento foi realizado pelo Banco Mundial em parceria com o Ministério dos Direitos Humanos e da Cidadania e outras organizações. De acordo com o documento, a exclusão de pessoas LGBTQIAPN+, no mercado de trabalho, tira da economia brasileira mais de 94 bilhões por ano. Isso acontece porque essa população é mais atingida pelo desemprego e pela informalidade e recebe salários menores. Os dados mostram que o desemprego entre pessoas LGBTQIAPN+, é de 15,2% e mesmo empregados, eles ganham em média 10% a menos.
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6: Uma boa noite.
5: Bom fim de semana e até segunda-feira.
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12: Eu sou Paula Groba.
13: E eu sou Ricardo Nakaoka.
12: E estes são os destaques de hoje do Jornal do Senado, que começa agora.
13: Perfis falsos na internet podem virar crime.
12: Comissões debatem impactos do vício em apostas. Casos de ludopatia crescem 140% no SUS.
13: Aprovado reajuste anual para acesso ao microcrédito.
12: Boa noite.
13: Boa noite.
12: Criar um perfil falso para enganar outras pessoas pode passar a ser crime específico no Brasil.
13: A Comissão de Segurança Pública aprovou o projeto que inclui no Código Penal o crime de falsa identidade digital para punir a prática conhecida como catfishing, usada em golpes, assédio e outros tipos de fraude. Repórter Bruno Lourenço.
14: O projeto de lei cria no Código Penal o crime de estelionato ou fraude por meio de falsa identidade digital. O senador Hamilton Mourão do Republicanos do Rio Grande do Sul, destacou que a criação de perfis falsos deixou de ser uma mera travessura online para se transformar em uma ferramenta de crimes graves, como a extorsão financeira e a chantagem íntima, gerando prejuízos severos à saúde mental e ao bolso das vítimas.
15: Catfishing é a prática de criar uma identidade falsa online com o objetivo de enganar, explorar, assediar ou fraudar outras pessoas, geralmente em redes sociais ou aplicativos de namoro. Os motivos para o catfishing variam desde a busca por atenção ou bullying até crimes graves como golpes financeiros, românticos ou de investimento em criptomoedas, que resultam em perdas financeiras substanciais para as vítimas. Extorsão e chantagem por meio de imagens íntimas ou informações pessoais compartilhadas pelas vítimas, chamada sextorção, e roubo de identidade.
14: A proposta estabelece que a punição seja agravada se a fraude for cometida com o uso de ferramentas automatizadas, perfis robôs ou se visar a exploração financeira de pessoas vulneráveis como idosos.
16: E processos de violência doméstica poderão ter análise mais rápida na justiça.
13: Avançou o projeto que garante prioridade aos juizados especializados na tramitação das ações previstas na Lei Maria da Penha. Repórter Rodrigo Rezende.
17: Os juizados de violência doméstica e familiar contra a mulher terão prioridade em relação à chamada justiça comum na análise dos processos relacionados à Lei Maria da Penha. O projeto com esse objetivo foi aprovado pela Comissão de Direitos Humanos. A relatora, senadora Ana Paula Lobato, do PSB do Maranhão, ressalta que essa medida impede conflitos entre órgãos judiciais e dá mais segurança para a mulher vítima de agressão. O relatório de Ana Paula Lobato foi lido na CDH pelo senador Rogério Carvalho, do PT de Sergipe.
18: Ao instituir órgãos judiciais especializados com competência civil e criminal para o processo, julgamento e execução das causas decorrentes dessa violência, a Lei Maria da Penha buscou evitar a fragmentação do atendimento, decisões potencialmente contraditórias e a peregrinação da vítima por múltiplos juízos, assegurando tutela mais efetiva e concentrada.
17: O projeto foi apresentado pela deputada federal Laura Carneiro, do PSD do Rio de Janeiro, e agora será analisado pela Comissão de Constituição e Justiça.
16: E a Câmara dos Deputados pode votar nos próximos dias o chamado PL da Misoginia, um projeto aprovado pelo Senado, que equipara o crime de ódio contra mulheres ao racismo.
13: A proposta torna a prática inafiançável e imprescritível e prevê penas mais duras para quem discriminar as mulheres. A reportagem é de Yasmin Rodrigues.
19: O projeto de lei aprovado pelo Senado em março inclui a misoginia entre os crimes de preconceito e discriminação já previstos na legislação brasileira. Assim como nos crimes de racismo, a conduta passa a ser considerada inafiançável e imprescritível. A autora do projeto, senadora Ana Paula Lobato, do PSB do Maranhão, afirmou que o objetivo é enfrentar um tipo de violência que muitas vezes antecede as agressões físicas e feminicídios.
20: Estatística crescente da violência doméstica que chega até o feminicídio. Então, antes de chegar no feminicídio, se sofre a violência psicológica, a violência financeira, a violência doméstica, para enfim chegar no feminicídio. Para diminuir os casos de feminicídio, a gente precisa primeiramente combater a violência.
19: A matéria recebeu parecer favorável da relatora, senadora Soraya Tronic, do PSB de Mato Grosso do Sul. Se os deputados aprovarem o texto sem alterações, a proposta segue diretamente para a sanção presidencial.
16: Uma audiência pública das Comissões de Direitos Humanos e de Assuntos Sociais discutiu os impactos das apostas esportivas online no Brasil.
13: O debate apontou que a crescente expansão das bets no país exige medidas de proteção aos consumidores. Repórter Patrícia Oliveira.
21: Para os debatedores, os efeitos das apostas esportivas online sobre o endividamento das famílias e a saúde mental dos brasileiros exigem medidas de proteção ao consumidor. Além do cadastramento do CPF nos sites de aposta, também seria necessária a declaração de renda para o controle do valor apostado e a redução da publicidade das bets. O psiquiatra Hermano Tavares destacou o aumento de casos de jogo compulsivo, o vício que afeta um em cada cinco apostadores.
22: É como se fosse uma droga, gente. O SUS teve mais de 100% de aumento de demanda de tratamento para jogo nesse período.
21: O senador Eduardo Girão, do Novo do Ceará, defende o fim das apostas online.
23: Copa do Mundo acontecendo durante esse mês, explodiu a propaganda. Na minha opinião, deveria acabar. Proibir, seja o governo enviando um projeto ou o próprio parlamento deliberar pelo fim.
21: A além de outras propostas em tramitação, um pacote de projetos reunidos pela senadora Damares Alves do Republicanos do Distrito Federal restringe a publicidade das bets e proíbe a ação de influenciadores digitais.
0: Os atendimentos a pessoas com dependência em jogos de apostas no SUS cresceram 140% entre 2018 e 2025. O dado foi apresentado na audiência pública pela coordenadora do Departamento de Saúde Mental, Álcool e Outras Drogas do Ministério da Saúde, Gabriela de Andrade.
1: Para a senadora Damares Alves, do Republicanos do Distrito Federal, a expansão das apostas esportivas já afeta a saúde pública e a economia, o que reforça a necessidade de medidas para enfrentar a ludopatia.
2: Quanto tudo isso está custando para o Brasil? O que está arrecadando está compensando os danos e prejuízos que os cofres públicos vão ter e já estão tendo?
0: Os limites para o acesso ao microcrédito podem deixar de ficar defasados.
1: A Comissão de Assuntos Econômicos aprovou um projeto que atualiza esses valores anualmente, com base na inflação, para preservar o acesso de microempreendedores e trabalhadores informais ao crédito. O texto segue para a Câmara dos Deputados, se não houver recurso ao plenário. Repórter Marcela Cunha.
3: O projeto prevê a correção anual dos limites de endividamento para acesso ao Programa Nacional de Microcrédito Produtivo Orientado. O PNMPO oferece crédito para financiar atividades produtivas de microempreendedores, pequenos negócios e trabalhadores informais. Hoje, o Conselho Monetário Nacional estabelece dois limites, até R$ 21 mil em operações de microcrédito na mesma instituição financeira e até R$ 80 mil no total de operações de crédito no sistema financeiro, sem contar financiamento habitacional. Mas esses valores podem ficar defasados com o tempo. O relator, senador Laércio Oliveira, do Progressistas de Sergipe, afirmou que manter os limites sem correção pela inflação reduz ano a ano o acesso dos pequenos empreendedores ao microcrédito.
24: Mais do que facilitar o acesso ao financiamento com taxas justas, a política de microcrédito atua como um motor de incentivo e profissionalização para os microempreendedores. Em vez de apenas injetar dinheiro, o programa qualifica o tomador para que ele identifique o momento exato de buscar o empréstimo e saiba aplicá-lo com foco na produtividade.
3: Pelo texto aprovado, a atualização será anual pelo IGPM, índice usado para medir a variação de preços na economia.
1: Com edição de Paula Groba e trabalhos técnicos de João Lira, o Jornal do Senado fica por aqui. Acompanhe agora as notícias do Tribunal de Contas da União e da Câmara dos Deputados. Boa noite.
0: Uma boa noite e um bom fim de semana.
25: Minuto do TCU.
26: O Tribunal de Contas da União avaliou se órgãos federais oferecem condições adequadas no ambiente de trabalho para a inclusão de pessoas com deficiência. A auditoria analisou 36 órgãos e identificou barreiras físicas, sociais e organizacionais, além de dificuldades de acessibilidade nos espaços, nos sistemas de informática e nos meios de comunicação. O tribunal também constatou que metade dos órgãos avaliados não possui diretrizes formais de acessibilidade. O TCU recomendou medidas ao Ministério da Gestão, ao Ministério dos Direitos Humanos e a outros órgãos federais. O objetivo é eliminar barreiras e melhorar as condições de inclusão e de trabalho na administração pública federal. Saiba mais em tcu.gov.br.
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27: Deputados definem novas regras para fiscalizar despesas com educação.
28: O projeto cria medidas de saúde para pessoas afetadas por jogos de azar.
27: Avança a proposta que retoma incentivos para o programa Mais Médicos.
29: Boa noite. Comissão de Educação aprova incentivo ao programa Mais Médicos. O repórter José Carlos Oliveira tem as informações.
4: A Comissão de Educação da Câmara dos Deputados aprovou o projeto de lei que retoma incentivos ao programa Mais Médicos, que haviam sido revogados em 2025, diante da lei que criou o programa Agora Tem Especialistas. O texto aprovado permite que os candidatos aos programas de residência médica recebam 10% de pontuação adicional durante o processo seletivo, desde que tenham cumprido integralmente pelo menos um ano de ações em projetos e programas dos Ministérios da Saúde e da Educação, como é o caso do Mais Médicos. Para o relator da proposta, deputado Ismael, do PL de Santa Catarina, a medida tem baixo custo, é fácil de ser operacionalizada e, na prática, vai atrair mais jovens profissionais para o programa Mais Médicos.
5: A gente sabe da importância da presença do programa Mais Médico nesses pequenos municípios. E o projeto do deputado Ismael Alexandrino permite que especialistas em medicina também adentrem ao programa Mais Médico, permitindo um maior acesso da nossa população à saúde, tão fundamental, uma das prioridades, sem dúvida, desafiantes para o nosso país.
4: A proposta de retomada de incentivos ao programa Mais Médicos ainda vai passar pelas análises das comissões de saúde e de Constituição e Justiça. Da Rádio Câmara de Brasília, José Carlos Oliveira.
6: Orlando Silva, do PCdoB de São Paulo, comemora a aprovação na Comissão de Constituição e Justiça do projeto que veda o ensino à distância nos cursos da área da saúde. Segundo ele, a formação presencial é indispensável para garantir a qualificação dos futuros profissionais.
29: Orlando Silva acredita que a medida preserva a qualidade dos serviços prestados à população e evita a formação de profissionais com diferentes níveis de preparo. O deputado também defende a rápida tramitação da proposta no Senado.
25: Trabalho.
6: Professora Luciene Cavalcante, do PSOL de São Paulo, apoia a instituição do piso nacional para os profissionais não docentes da educação. Segundo ela, a proposta garante valorização aos trabalhadores da educação básica e prevê remuneração equivalente a 75% do piso do magistério.
29: Professora Luciene Cavalcante afirma que o projeto conta com fonte de financiamento por meio do Fundeb e pede prioridade para a votação no Senado. Ela argumenta que a medida corrige uma injustiça salarial e reconhece o trabalho dos profissionais que atuam diariamente nas escolas.
25: Educação.
6: Foram aprovadas novas regras para fiscalização de despesas públicas com educação. A repórter Paula Bittar acompanhou a votação.
7: A Comissão de Constituição e Justiça da Câmara aprovou uma proposta que define regras para acompanhar e avaliar gastos com educação nos estados e municípios. O texto aprovado confere um papel central ao Sistema de Informações sobre Orçamentos Públicos em Educação, SIOP, um sistema eletrônico gerido pelo Fundo Nacional de Desenvolvimento da Educação, o FNDE, que coleta, processa e disponibiliza dados sobre receitas e despesas com educação. O monitoramento da aplicação de recursos na educação será feito por esse sistema, que também será responsável por manter um portal voltado ao cidadão. Estados e municípios deverão publicar no SIOP até 30 dias após o fim de cada bimestre um demonstrativo com as receitas e despesas da educação. Se o relatório não for publicado, o governo federal poderá suspender as transferências voluntárias, com exceção das destinadas à educação, saúde e assistência social. Durante a discussão da proposta na comissão, o deputado Patrus Ananias, do PT de Minas Gerais, ressaltou a necessidade de garantir transparência nos gastos públicos.
8: Esse projeto me tocou muito o coração, porque eu penso que nós vivemos uma época em que nós aqui na Câmara dos Deputados, parlamentares, precisamos mandar um recado claro, passar uma imagem para o povo brasileiro da nossa correção, do nosso rigor, da nossa transparência na aplicação dos recursos públicos, que não podem ser destinados a projetos mirabolantes, a obras inacabadas, mas destinados prioritariamente às políticas públicas que promovem o desenvolvimento do nosso país.
7: O projeto que define regras para acompanhar e avaliar gastos com educação nos estados e municípios já pode seguir para análise do Senado, a menos que haja recurso para votação pelo plenário da Câmara. Da Rádio Câmara, de Brasília, Paula Bittar.
25: Saúde.
29: Hélio Lopes, do PL do Rio de Janeiro, é autor de projeto que estabelece diretrizes para a caderneta de saúde da gestante e do bebê no SUS. Entre as medidas previstas, o texto determina o uso de terminologia baseada no sexo biológico e veda a adoção de linguagem neutra.
6: Segundo Hélio Lopes, a proposta também define que as cadernetas de pré-natal sejam voltadas exclusivamente à proteção da saúde da mãe e do bebê, sem conteúdos que estimulem a interrupção da gestação. O projeto ainda prevê orientações sobre denúncia e proteção em casos de violência sexual.
29: O projeto de Felipe Beccari, do Podemos de São Paulo, cria uma política de incentivo à produção e ao acesso a medicamentos genéricos de uso veterinário. O deputado propôs estímulos para empresas que produzem esses medicamentos e adotem políticas de preços mais acessíveis.
6: De acordo com Felipe Beccari, a medida busca reduzir os custos dos tratamentos veterinários e ampliar o acesso da população aos cuidados com os animais. Ele acredita que o fortalecimento do mercado de genéricos pode estimular a concorrência, beneficiar tutores e contribuir para o bem-estar animal.
25: Direitos humanos.
29: O projeto cria uma pensão especial para pessoas que adquirirem deficiência permanente em decorrência de violência doméstica. Um dos autores da matéria, Dimas Gadelha, do PT do Rio de Janeiro, explica que a ideia é indenizar as vítimas sem renda suficiente para garantir o próprio sustento.
6: O texto também dispensa o tempo de carência para a concessão de benefícios às vítimas. De acordo com Dimas Gadelha, a proposta ainda prevê mecanismos para que o Estado busque o ressarcimento dos gastos junto aos agressores.
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25: Ciência e tecnologia.
29: Está pronta para ser votada no plenário da Câmara a proposta que cria uma política para auxiliar na saúde de pessoas afetadas por jogos de azar. A repórter Mônica Tati tem mais informações.
10: A Comissão de Constituição e Justiça da Câmara dos Deputados aprovou o projeto de lei que institui política para atender pessoas e famílias que foram afetadas pelos jogos de apostas. O texto cria a Estratégia Nacional de Atenção Integral às pessoas com necessidades decorrentes das práticas de jogos e apostas. Entre outros pontos, aborda a prevenção, a redução de danos, a proteção e a reinserção social de pessoas que tenham problemas com vícios em jogos. A relatora na comissão, a deputada Laura Carneiro, do PSD do Rio de Janeiro, afirmou que a proposta tem relevância social e sanitária, devido aos efeitos das apostas sobre a saúde mental, a vida familiar e a proteção de grupos vulneráveis. Já o autor do projeto, o deputado Rui Carneiro, do Podemos da Paraíba, informou que o número de pessoas atendidas pelo SUS, o Sistema Único de Saúde, com problemas associados ao jogo patológico, passou de 108 para 1.200 entre 2018 e 2023.
11: Os jogos de azar no Brasil se transformaram numa questão gravíssima de saúde pública. Esse é a moral principal do nosso projeto, dar uma resposta às pessoas que, junto com os seus familiares, estão vivendo essa nova realidade do Brasil, inclusive uma das maiores causas do endividamento do brasileiro. Então, o objetivo é preparar a estrutura, sobretudo de saúde, nas unidades básicas de saúde, nos CAPs, para atender esse novo tipo de paciente, vamos dizer assim, que precisa de socorro.
10: O projeto que cria uma política de atenção às pessoas com problemas com jogos de apostas já foi aprovado por todas as comissões e aguarda a votação do plenário da Câmara. Da Rádio Câmara de Brasília, Mônica Tati.
25: Justiça.
6: Adriana Ventura, do Novo de São Paulo, pede a instalação de uma CPMI para investigar o Banco Master e acusa o governo de priorizar gastos com publicidade em vez de áreas como saúde. Ela defende o combate à impunidade e a responsabilização dos envolvidos em crimes.
29: Adriana Ventura também faz críticas ao governo federal e cita investigações da Polícia Federal envolvendo o Banco Master e integrantes da base governista. Segundo ela, as denúncias reforçam a necessidade de aprofundar as apurações sobre possíveis casos de corrupção.
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13: Comissões.
6: A Comissão de Administração da Câmara debate experiência de ouvidorias externas em defensorias públicas. O repórter Luiz Cláudio Canuto tem os detalhes.
14: 20 unidades da Federação têm ouvidorias externas em suas defensorias públicas, que funcionam como órgãos auxiliares e autônomos para garantir o controle social, a transparência e a participação da sociedade civil. As ouvidorias externas não pertencem à carreira da defensoria e seus integrantes são eleitos a partir de listas tríplices com representantes da sociedade. Criadas pela Constituição de 88, as defensorias públicas são instituições estatais que garantem assistência jurídica integral e gratuita à população que não possui recursos financeiros para contratar um advogado. Elas atuam na defesa dos direitos individuais e coletivos e na promoção dos direitos humanos. A Comissão de Administração e Serviço Público da Câmara dos Deputados debateu a experiência das ouvidorias externas das defensorias públicas com representantes do setor. A audiência pública foi presidida pela deputada Fernanda Melchiona, do PSOL do Rio Grande do Sul, autora também do pedido para a realização do debate.
15: 20 estados já têm a defensoria, a ouvidoria da defensoria pública, que é um órgão do controle social, que não é da carreira da instituição e que é eleita pelos movimentos sociais populares. E por que eu estou fazendo esse preâmbulo? Porque é o único órgão do sistema judicial que tem esse controle externo, externo mesmo, que não é da carreira, que não tem aquele elemento corporativo. Isso é muito importante.
14: Os estados que não têm ouvidorias externas nas defensorias públicas são Espírito Santo, Sergipe, Alagoas, Tocantins, Mato Grosso do Sul, Amazonas, Roraima e Rio Grande do Norte. A Defensoria Pública da União conta com uma ouvidoria geral composta por representantes da sociedade civil. O projeto apresentado no Senado Federal muda a lei de responsabilidade fiscal e destina limite de até 2% da receita das unidades federativas para o orçamento das defensorias públicas, a fim de garantir autonomia financeira. A proposta também impede contingenciamentos severos no sistema de assistência jurídica gratuita. Da Rádio Câmara de Brasília, Luiz Cláudio Canuto.
13: Economia.
29: Florentino Neto, do PT do Piauí, defende o projeto que autoriza a União a criar uma empresa estatal para atuar na distribuição de combustíveis e gás de cozinha. A proposta também permite ampliar a participação pública em refinarias e outras estruturas estratégicas para o abastecimento nacional.
6: No entendimento de Florentino Neto, a medida fortalece a soberania energética e protege o país em situações de desabastecimento. Ele considera ainda que a iniciativa contribui para a estabilidade da oferta de combustíveis, além de proteger os consumidores contra aumentos abusivos.
29: Glauber Braga, do PSOL do Rio de Janeiro, apresentou o projeto que revoga a lei do Programa Nacional de Desestatização. O deputado afirma que a proposta busca fortalecer a presença do Estado em áreas estratégicas, como energia, mineração, telecomunicações e infraestrutura.
6: Glauber Braga avalia que as privatizações reduzem a capacidade do poder público de planejar o desenvolvimento do país. Ele defende que empresas estatais atuem em setores essenciais para atender ao interesse da população, especialmente onde a iniciativa privada não vê lucro imediato.
13: Relações Exteriores.
29: Edilson Barroso, do PL de São Paulo, integra a Frente Parlamentar Mista em apoio à integração União Europeia-Mercosul, criada para acompanhar o acordo comercial entre os dois blocos. Ele detalha a importância da fiscalização legislativa para dar mais segurança às empresas brasileiras.
6: Adilson Barroso afirma que o acordo vai reduzir aos poucos impostos cobrados sobre milhares de produtos e serviços. O deputado aponta que a mudança pode facilitar as vendas do Brasil para outros países e atrair novos investimentos.
2: Agricultura.
29: Representantes da cadeia de produção do tabaco defenderam na Câmara uma proteção para o setor. A repórter Maria Neves nos conta quais as propostas.
16: Representantes da cadeia produtiva do tabaco reclamaram em audiência pública na Câmara dos Deputados que o sistema integrado de produção do setor está ameaçado no Brasil. De acordo com o deputado Heitor Schur, do PSD Gaúcho, que pediu a realização do debate, o aumento do número de produtores independentes e a carga tributária representam as principais ameaças à produção integrada de fumo no Brasil. Heitor Schur afirma que o sistema integrado foi construído há mais de 100 anos e engloba desde os produtores de fumo até a fabricação dos produtos derivados, como cigarro. O deputado argumenta que essa organização é importante para garantir aspectos como equilíbrio entre produção e demanda, assistência técnica e controle da qualidade dos insumos. Com o crescimento dos produtores independentes, ele acredita que essa estrutura esteja ameaçada.
17: Nós temos diversas safras dentro de um ano. Uma vez era a safra do fumo, agora é a safra de verão, a safra de inverno, a safra de primavera. Está plantando e colhendo o ano inteiro. Talvez isso para a indústria seja muito bom, mas para o segmento que está lá no campo eu não vejo ganhar com isso. E, ao mesmo tempo, a gente percebe que cada vez tem mais produtores independentes plantando por conta. Não sei se os insumos que eles usam são os corretos. E essas coisas acabam influenciando também o nosso setor.
16: Com o aumento da produção, Heitor Schur afirma que houve queda no preço do tabaco. O deputado sustentou que enquanto em janeiro a arroba do produto custava R$ 340,00, hoje está sendo vendida por R$ 260,00. Da Rádio Câmara de Brasília, Maria Neves.
6: Marcelo Moraes, do PL do Rio Grande do Sul, defende a securitização das dívidas dos produtores rurais do estado. Na visão do deputado, a medida é essencial para permitir a renegociação dos débitos acumulados após anos de estiagem e das enchentes de 2024.
29: Marcelo Moraes afirma que os agricultores não pedem perdão das dívidas, mas condições para quitá-las. Ele também cobra a apreciação da proposta pela Câmara, alegando que a demora na votação agrava a crise no campo e compromete a economia gaúcha.
2: Meio ambiente.
6: Cabo Gilberto Silva, do PL da Paraíba, critica a atuação de órgãos federais durante operações de fiscalização ambiental em Novo Progresso, no Pará. Segundo o deputado, as ações truculentas provocam conflitos com produtores rurais e moradores da região.
29: Cabo Gilberto Silva pede ao governo federal que reveja a atuação dos órgãos responsáveis pela fiscalização ambiental na região. No entendimento do parlamentar, é necessário garantir o cumprimento da legislação sem comprometer os direitos dos produtores.
6: Joaquim Passarinho, do PL do Pará, também denuncia a truculência de órgãos federais durante a operação de fiscalização ambiental em Novo Progresso. O deputado defende que a fiscalização seja conduzida com respeito à população e prioridade para medidas de orientação.
29: Joaquim Passarinho cobra do governo ações para acelerar a regularização fundiária e ambiental na região. Segundo o parlamentar, é preciso garantir segurança jurídica aos produtores e conciliar a proteção do meio ambiente com o desenvolvimento das atividades econômicas locais.
6: Termina agora o jornal Câmara dos Deputados, produzido pela Rádio Câmara, com trabalhos técnicos de Wellington Teles e apresentação de Ana Raquel Macedo e Márcio Aquiles Sardi. Boa noite.
29: A Voz do Brasil volta na segunda-feira. Boa noite e bom final de semana.
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0: 0:06.
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1: 1 hora e 12 minutos.

0: 1:21.
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1: 1 hora e 51 minutos.

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2: 2 horas e 1 minuto.

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1: 2 horas e 8 minutos.

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1: 2:22.

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1: 2:45.

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2: 2:56.

3 horas e 44 minutos.

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Muito bom dia, meu povo. São 5 horas e 1 minuto, 5 e 1. Nessa manhã fria de sábado, né? 4 de julho de 2026. Aqui em Mineiros, a temperatura tá mais ou menos assim, olha, entre 14 e 27 graus. A sensação térmica entre 15 e 20. Não temos chuva, sol nasce às 7:01, vai embora às 18:07. E a umidade relativa do ar está 98% e ventos a 7 km por hora. E aqui é o Cracktel, com o Manhã Sertaneja da 91,9. Gente, vamos levantar, meu compadre, minha comadre, vamos levantar. 5:01, 5:02 agora. E você tá aqui comigo aqui na melhor, né? Na pioneira, na 91,9, na nossa querida Eldorado, né? Muito obrigado pela sua audiência, muito obrigado pelo seu carinho. Em qualquer parte desse mundão de meu Deus, na chácara, nos sítios, nas fazendas, em outra cidade, na região, você que é caminhoneiro, você que trabalha na limpeza pública da nossa cidade, muito, muito bom dia, taxista, mototaxista, Uber, você que trabalha em lanchonete, muito bom dia, você de casa, você do lar, muito bom dia também, que você possa ter um sabadão especial na sua vida, juntamente com a sua família, sempre com Deus, sempre com Jesus Cristo na frente, pra gente poder saber controlar as coisas. 5 horas e 2 minutos, 5:02, e hoje tem, sabe o quê? 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E o programa Manhã Sertanejo, né? 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
2: É o som do momento, 5:07, 5:07. Você tá aqui, ó, com o craque até às 7 da manhã, gente. Sabadão de alegria. E ontem a Argentina passou um susto. Cadê aqueles que ficam cornetando a seleção brasileira? Ninguém aparece hoje, não? A Argentina ganhou ontem na marra, mas por muito pouco Cabo Verde não tira a Argentina. Fez uma partidaça Cabo Verde. A Argentina não jogou nada. Messi não jogou nada. Foi por muita sorte. Cadê aqueles que criticam a seleção brasileira, gente? Não vão aparecer? Tem que dar valor na seleção brasileira, tem que dar valor primeiro na casa da gente. 5:07, o Brasil vai passar amanhã, viu? Pode escrever aí. Paraguai tira a França hoje e o Brasil passa amanhã. 5:07, meu povo.

0: 5:15, 5:15 nessa manhã gostosa, Eu tava olhando aqui os resultados dos jogos aqui, ó. Depois eu vou passar pra você os jogos de hoje da Copa do Mundo, viu? Paraguai vai tirar, o Brasil vai passar. Escreve aí, o Brasil vai passar e o Paraguai vai tirar a França, viu? Pode escrever isso aí. 5:15. Um abraço, meu amigo Fabrício Baianinho, né? Ele tá falando bom dia pra você e sua família. Um sábado abençoado, né? Sábado abençoado pra você também, meu parceiro, meu amigo Fabrício Baianinho. Minha amiga Luciana, bom dia pra você, minha querida. Beijo no seu coração. Ela tá falando que... Luciana Batista, né? Quero participar do sorteio. Estamos ouvindo você aqui no quartel da polícia. Um abraço, tá? Polícia Militar. Polícia Militar é maravilhosa, viu? Tem vários amigos aí dentro da Polícia Militar e são espetacular, viu? Um abraço pra você aí. Deu um abraço em todo mundo aí por nós aqui, Luciana. Viu? Um abraço da sua mãe também, que sempre tá por aí. Me falha o nome aqui, o nome dela. Depois você manda o nome da sua mãe aí também, minha querida Luciana, né? Parabéns pelo programa, queria ouvir Boi Soberano. Também quem tá aqui pra falar com a gente, meu amigo Ganso, fala com nós aí, a seleção ganha hoje, Ganso.
1: Bom dia, meu amigo Teodomar, aqui é Alves Ganso. Já estamos na lida aqui, né, meu irmão? Já pulou cedo aqui agora, fazendo acontecer esse Brasilzão crescer.
0: É verdade.
1: Depois parece que conheceu meio embaçado, né, meu amigo? Tô achando que vai esfriar.
0: Já esfriou.
1: Mas já estamos aí, com a graça do nosso Senhor Jesus Cristo. Um feliz sábado pra você aí. Manda uma música aí pra mim aí, do Mato Grosso e Matias, enquanto o sol brilhar. Oferecer pro meu amigo Adriano aqui. Oferecer pra todos os ouvintes seu aí, beleza? Oferecer pra galera da Emas Tour também. Beleza, Théo? E Dali Brasil, 3-0 Brasilzão, fora o show.
0: E
1: é nóis, e é nóis de novo.
0: É nóis.
1: Eu torci ontem pro Cabo Verde, que jogasse, cara. Gostei demais, sabe? Foi muito bem. O futebol proporciona muita alegria ainda nesse mundão do jeito que anda.
0: E é verdade.
1: Beleza, Théo? Um abraço, tenha um bom dia e ótima programação.
0: Pra todos nós. A Luciana falou que o nome da mãe dela é Dona Sueli Silva. Um abraço, Dona Sueli Silva. Um beijo grande pra senhora também. Meu amigo Viltomar, você anda por onde, meu amigo Viltomar? Bom dia.
2: Bom dia, Théo. Tudo bem?
0: Tudo na paz.
2: Aí, roda pra nós, me leva, cara, de Matureito. Aí eu quero participar do programa. Tô aqui na fazenda.
0: Aonde?
2: Babilônia, Ribeirãozinho.
0: Tá certo, meu amigo. Babilônia, Ribeirãozinho. Muito obrigado, meu amigo Viltomar. Meu amigo Joaquim Júnior também, um abraço pra você. Meu amigo Ildomar, lá do supermercado do vovô, um abraço pra você, um abraço pra Suzane, um abraço pra Suzy, pra essa turma toda aí, supermercado do vovô 1 e 2. Meu amigo Alemárcio, bom dia pra você também. Doutor Rafael, meu afiliado Carpê, Mai Anderson, bom dia. O Naldo, meu cunhado, que já tá indo pro serviço uma hora dessa também. Carrijo, Sargento Onda, Sargento Wesley, meu querido Presidente Jarbas, muito obrigado. Luiz Pereira, muito obrigado a todos vocês aí pela audiência. 5:18, meu povo, vamos de música. Ivan Freitas me leva Enquanto o Sol Brilhar com Mato Grosso e Matias e depois Boi Soberano com Mike Lian. Você tá aqui, ó, você tá na melhor, você tá na pioneira, Ganso.
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4: 5 horas e 33 minutos, 5:33 aqui na 91, viu? Você pode estar mandando um zap pra cá pelo 36720322 pra você concorrer ao ingresso lá do Costelão São Bento. Eu tô te aguardando aqui. Mulherada, eu tô aguardando vocês aqui, mulherada. Porque os homens estão tomando conta aqui, viu? Vamos esperar a mulherada mandar o zap aqui pelo 36720322. Tô aguardando, tô te aguardando, viu? Carmen Luzia lá do São João, bom dia pra você, minha querida. Um beijo. Um beijo grande pra você. E deixa eu ver o que que ela fala com nós aqui, ó. Fala com nós aí, Carmen.
5: Bom dia, tio Adomar.
4: Bom dia.
5: E quem fala é a Carmen. Eu quero que você olhe aquela música do Sérgio Reis, A Gaivota.
4: Tá certo.
5: Eu ofereço para todos meus parentes lá do Cedro, aqui de Mineiros, para todas minhas amigas, todos vocês da rádio, para quem gostar da música.
4: Amém.
5: Quero participar do sorteio.
4: Já está participando, minha querida. Um beijo no seu coração. Muito obrigado pela sua audiência. 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Bom dia pra todo mundo aí na oficina.
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2: São 5 horas e 37 minutos, 5h37. Tá aí a música que a minha amiga Carmen pediu, ó. Gaivota. É. 5h37.

0: 5:47, 5:47, eu tô te aguardando aqui, olha, meu amigo Ivanilson, seu áudio não saiu nada não, viu, Ivanilson? Dá uma olhada no seu áudio aí. Não saiu nada aqui, viu, Ivanilson? Mas você tá concorrendo ao ingresso da mesma maneira, viu? Eu coloquei pra você aí que não entendi o áudio. Não sai nada no áudio, viu? Meu amigo José tá aqui pra participar com a gente. Fala com nós aí, meu amigo José. Bom dia.
1: Ô, Teodomar, bom dia. Ô, Zé. Quero que você toque pra mim, se você puder, aí com Chico Rei Paraná, Cordão de Ouro.
0: Oh.
1: É um bom dia, meu amigo. Até mais.
0: Até mais. Essa é boa, hein? Essa é boa. 5:48. 5:48. Eu falei que eu ia passar pra vocês os jogos de hoje da Copa do Mundo, né? Ontem a Argentina passou sufoco, né? Passou sufoco. Ganhou de 3-2 do Cabo Verde na marra. A Colômbia, né? Mais um sul-americano, né? Colômbia passou, o Paraguai vai passar hoje, o Brasil vai passar amanhã. Sul-americana forte, forte na Copa do Mundo. Hoje tem México e Inglaterra, às 21 horas tem Paraguai e França, às 16 horas e às 14 horas Canadá e Marrocos, né? Só jogão hoje, eu te convido pra ver aí, olha, Paraguai e França, né? Às 18 horas, a classificação do Paraguai. Vamos torcer pro Paraguai também, mais um sul-americano. 5:48, aqui é o 36720322. Tô te aguardando aqui pra você fazer parte aí do sorteio do ingresso lá do Costelão de São Bento, né? Ingresso do Costelão de São Bento, se eu não me engano, é amanhã, né? Oh, que coisa boa, viu, gente? Que coisa boa. 15 graus nesse momento, 5:49.
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0: É, a coisa é feia, rapaz. Você esqueceu o nome da patroa na hora, hein? Compadre, a mala tá pronta, viu? A mala tá pronta. Você esqueceu o nome da patroa na hora, compadre, de falar o nome de outra? Eu vou te contar uma coisa pra você. Aí não vai ter almoço, não, viu? Você me ora, rapaz. São 5 horas e 55 minutos. Um abraço pra Sandra. A Sandra Dorme tá ouvindo a gente lá na casa dela. Muito obrigado pela audiência. São 5h55, meu amigo Gabriel, né? É, o Gabriel tá ouvindo a gente em Bordeaux, na França, né? Indo pra Inglaterra, né? E ele é neto do seu Josino e da dona Maria Leni, lá na chácara João Avelino. Ô, seu Josino, dona Maria Leni, seu neto Gabriel tá lá em Bordeaux, na França, indo pra Inglaterra, tá mandando um abraço pra vocês, tá pedindo a música, sabe qual? Memórias de Mato Grosso e Matias. Aí, aí, ô Gabriel... Aí na França dá pra chorar, hein? Que você me enganou. Mato Grosso e Matias pra você, meu querido. 5h56.
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2: São 6:15, nesse momento, tá frio, viu? Tá frio, tá bem friozinho aqui, 6:01. 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
2: É o 3672-0322 para você concorrer a um ingresso, né? Um ingresso lá do Costelão de São Bento, gente. Ê, Costelão de São Bento. Eu vou fazer uma força muito grande para estar lá nesse Costelão de São Bento, viu? Convido você, manda um zap para cá, 3672-0322, para você concorrer ao ingresso lá do Costelão do São Bento. Meu amigo Francisco, você tá na fazenda hoje, meu amigo Francisco? Bom dia, ou tá na cidade?
6: Bom dia, craque Tel. É o Francisco, não da Fundação José hoje, no Mineiro, de folga, filho. Estamos forgando. Queria ouvir a música Aconteceu Comigo, Derlei Durivan.
2: Ah,
6: tô de folga, mas curtindo Eldorado. Mandar uma luzinha lá pro Tonho, Neto, Lourenço, todo mundo lá na Cavoeira.
2: É, não pode esquecer desse povo não, viu? Não pode esquecer mesmo. 5:03, meu amigo Francisco.
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0: Juliano César falando com a saudade, né? 6:13, 6:13. Meu amigo Elemárcio tá chegando aqui, né? Elemárcio tá chegando aqui. Que música que ele tá pedindo aqui? Deixa eu ver aqui. Um abraço pra você, Elemárcio. Ele tá pedindo Chico Rei Paraná, um degrau na escada. Vou rodar pra você. Minha amiga Ana Maria, ela tá falando, olha, foi perdido um celular próximo à igreja São João, até o Gaza Jato. Quem encontrou, gente, por favor, tem dono, viu? Pode deixar aqui na rádio. Quem encontrou um celular próximo à igreja São João, pode deixar aqui na rádio que a gente liga pra Ana Maria pra ela poder vir buscar aqui, viu? Não fica com o celular dos outros, não, porque faz falta, viu? Celular tem muita coisa pessoal, muita coisa que tem, que hoje em dia leva no celular. Se você encontrou da igreja São João até o Gaza Jato, traz aqui na rádio aqui que a gente liga pra Ana Maria, viu? Pode trazer aqui que a gente liga pra ela com o maior prazer. Muito obrigado aí, viu, Ana Maria? Muito obrigado pela confiança, o Elemar também. Vamos ver se agora dá pra ouvir aqui, né? Deixa eu ver quem tá aqui agora. O Adinaldo, vamos ver se dá pra ouvir o Adinaldo, porque os áudios dele hoje não deu pra ouvir. Fala com nós aí, Adinaldo.
1: Bom dia, meu amigo Tedomar. Você tá bom?
0: Eu tô bom de tudo.
1: Nada, né? Eu pedi uma música pra você, eu te adoro, Sampaio. Pitoco.
0: Pitoco.
1: Pra minha esposa Iraci, pra todos vocês da rádio. E eu que falou que eu tô concorrendo, mas tá tudo bom, tá?
0: Tá certo.
1: Tô reconstruindo o áudio.
0: Tá certo. Não deu pra ouvir o seu áudio, mas eu vou rodar agora pra você, Pitoco. Depois você manda o nome da esposa aí, viu, pra mim, pra gente mandar um abraço pra ela. Muito obrigado, viu, Edinaldo? Muito obrigado de coração mesmo. São 6:15, 6:15. Tá aí, Elemárcio, ó.

0: São 6 horas e 22 minutos. Você ter um pitoco não é fácil, não, viu, compadre? Não é fácil você ter um pitoco, não. 6h22. Tem gente que fala, querendo falar com nós aqui, ó. Meu amigo Ivanilson. Fala com nós aí, Ivanilson. Bom dia.
1: Bom dia, bom dia, Theo. Theo, por gentileza, roda a música aí com o André Andrade, Cama Fria. Eu ofereço pra galera que tá na escuta, com meus amigos, pro Daniel Sampo, pro João Bruto, pro Parmenas aqui da Perubeira, pra Márcia, né? Mudou aqui da Perubeira, mas deve estar ouvindo. Foi Expedita, esposa no Condomínio Três Barras, Pedrinha, Isoralda, lá na região dos Pilhões, e pro Deusdete, lá na Mutirão 3. E a todos vocês aí da rádio, tenham todos um bom dia, ótimo final de semana.
0: Amém. Pra todos nós, meu amigo, pra todos nós. São 6 horas e 23 minutos. Deixa eu mandar um abraço aqui pro professor Léo Rímulo, né? Ele tá falando lá de Goiânia, né? Bom dia. Hoje temos a nossa semifinal aqui, né? Manda um abraço pros meninos. Um abraço pra essa meninada toda aí. Vai ser campeão, viu? Pode escrever aí, professor. Vai ser campeão aí em Goiânia, essa turma aqui de mineiros, viu? Oh, que honra, viu? Que honra. Meu amigo Oscar Rodrigues também. Meu amigo Teobaldo. Um abraço, Teobaldo. Ex-São Paulino, agora flamenguista. Meu amigo Márcio Leiga, um abraço, nego. E o Mecão vem forte aí, hein, nego? O Mecão vem forte pra subir. Anota aí. 6 horas e 24 minutos. 6h23 agora. 6h23.

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E a gente segue aqui no Manhã Sertaneja, são 6 horas e 39 minutos. Agora tem um sorteio, viu? É, minha amiga Cida. Minha amiga Cida, bom dia pra você, minha querida. Um beijo no seu coração, viu? Ela tá falando que gostaria de participar do sorteio. E ela quer ouvir uma música de Milionários Zé Rico, uma música linda de Milionários Zé Rico. Vou tocar pra você, viu, Cida? E minha amiga Zuleide, tá pedindo uma música, Uma Lágrima. Um abraço pra você, minha amiga Zuleide. É isso mesmo, a Zuleide tá pedindo a música Uma Lágrima. 6 horas e 40 minutos, 6 e 40, mulherada. Você pediu uma música linda, Cida, tá aí, ó. Amada Amante, Milionários é Rico. Tá vontade de ir embora desse mineiro, viu, gente?

Leonardo, uma lágrima. 6:47. 6:47. Eu vou atender meu amigo Edson Petronilho aqui e na volta eu já volto com um sorteado ou a sorteada do ingresso lá do Costelão de São Bento nesse final de semana, viu? Meu amigo Edson, deixa eu ver se tem um áudio dele. Só ver se tem um áudio dele aqui. Não tem, ele tá falando, bom dia meu amigo, toca pra nós aí. Ele colocou violão, mas é viola, né? Por isso que eu demorei a achar. Viola, Viola Viva, com Ronaldo Viola e João Carvalho. Toca pra mim aqui na Portelândia, abraço. Um abraço pra você, meu querido. Muito obrigado pela sua participação aqui, meu querido Edson Petronilho. Um abraço pra você e pra todo mundo aí na Portela. 6:48.

0: São 6:55, 6:55. Quem ganhou o ingresso? Quem ganhou o ingresso foi Zuleide, lá do Leontino, né? Zuleide, lá do Leontino. É o 649-99-39-39. 9-99-39-39. Zuleide, pode passar aqui na rádio para você pegar o seu a sua requisição e você pegar o seu ingresso. Muito obrigado, minha amiga Zuleide. Muito obrigado pela sua sintonia. Gente, são 6:56. Chegando no final de mais um Manhã Sertanejo. Meu amigo, ainda dá tempo, ainda bem rapidinho, do Juventino falar com a gente, né? O Carlos André já tá batendo na porta aqui para começar o programa dele. Juventino, fala com nós aí.
1: Ô, meu rei, que programa beleza, hein? Bom demais da conta. Toca uma das melhores do Renan e Raí pra nós aí, né? Aí eu ofereço lá pra assentamento da Perolândia, o Adão, Marcelo, Adalto, e pra minhas duas queridas mulheres que eu tenho em casa, Maria Isabela e Maria Vitória, minhas filhas. Um abraço aí. E parabéns pelo programa, hein? Só modão.
0: Muito obrigado, meu amigo Juventino. Zé Guimarães, na segunda-feira eu atendo o seu pedido. Muito obrigado, viu, Zé? Muito obrigado pela sua participação aqui, meu amigo Claudiente. Fiquem todos com Deus. Faltam 3 minutos e o Carlos André tá aqui, ó, batendo na porta. Um ótimo final de semana pra todo mundo e até segunda, se Deus quiser e ele adquirir.
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0: Alô?
1: Alô? É o dono do bar?
0: É, por quê? Quem tá falando?
1: Eu queria saber que hora que o senhor vai abrir o bar.
0: Você é folgado, hein, cara? O bêbado querendo saber que hora eu abro o bar.
2: Eu falei pra você que bar não era uma boa ideia. Podia abrir uma sorveteria, por exemplo. Tá aí, uma sorveteria.
0: Alô?
1: Fala pra mim. Que hora que o senhor vai abrir o bar?
0: Eu abro às 8, tá bom? Às 8. Agora, dá pra me deixar dormir? Saco.
2: Eu falei.
0: Que foi agora?
1: Não dá pra você abrir o bar mais cedo?
0: Por quê? Tá ansioso pra encher a cara, é? Vagabundo.
1: Não, é porque o senhor deixou trancado aqui dentro. E eu tenho que chegar lá em casa mais cedo pra me ouvir.

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2: Opa, excelente manhã de sabadão pra você. Agora são 7:10. Bom dia, mineiros! Bom dia, Goiás! Bom dia, Brasil! Tá começando mais um Bom Dia Mineiros, a edição deste sábado, 4 de julho de 2026, aqui pela Rádio Eldorado FM 91,9. Eu sou o Carlos André e a partir de agora vou fazer companhia a você até as 11 desta manhã gostosa, com muita música boa, informações, notícias, prestação de serviço, alegria e a sua participação aqui no 36720322, tá bom? Graças ao nosso bom Deus. Vocês agradeceu a ele? Graças a Deus por mais um dia, né? Mais um final de semana. É isso mesmo. Muito obrigado pelo carinho da audiência. Onde você estiver, em casa, no trabalho, na estrada ou no campo, sintonize a Eldorado FM e venha viver uma manhã especial com a gente. O Bom Dia Mineiros está no ar. Aumente o volume do rádio porque o seu sábado começa agora, do jeito que você gosta, com música, energia positiva, claro, e a melhor companhia no seu rádio, como eu sempre digo, né? O melhor bom dia do rádio, gente, está no ar.
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2: É isso mesmo, aquele bom dia especial pra você ligadinho aqui, ó, sabadão. Seja muito bem-vindo. Tá começando, portanto, Bom Dia Mineiros aqui na Rádio Eldorado FM 91,9 com a apresentação de Carlos André. Você teve o Cracktel com a boa companhia no Manhã Sertaneja. Agora vamos com você até às 11. 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Olha só, são 7h15, 7h15, e hoje temos pra você, né? Aquele brinde prometido, tem o sorteio pra você, o prêmio, uma sanduicheira aqui no Bom Dia Mineiros deste sábado. 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Olha a hora, gente, 7h15, 7h15, abrindo a nossa festa musical de hoje, tem Elton John, Nikita, 7h15, sejam todos muito bem-vindos, mais um grande final de semana aqui no Bom Dia Mineiros, na programação da sua pioneira.

0: Marley, Anjo Bom, 7:24 aqui com Banda Calypso. Hora certa, 7:24, começamos com Elton John, Nikita. Tá participando comigo, tá valendo pra você, tá bom? A sanduicheira lá do Banana Móveis, pra você que tá participando aqui, a 36720322, tá bom? No melhor bom dia, agora 7:24. Deixa eu mandar bom dia daqui a pouquinho na sequência, né? Atendendo aqui o nosso ouvinte que já participa, 36720322 aqui na Pioneira, são 7:24.
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0: Olha a hora, agora são 7:26.
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1: Agora são 7:27.
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0: Pan, estamos de volta aqui na Pioneira, agora são 7:30 aqui no Bom Dia Mineiros e o André tá de volta, deixa eu mandar mais bom dia. É, lembrando que você tá concorrendo, tá bom? Aqui no Bom Dia Mineiros, desse sabadão, melhor bom dia do rádio, sorteando para você uma sanduicheira. Sorteio às 10:50 aqui já, no finalzinho do seu bom dia, tá bom? Agradecer mais uma vez lá o pessoal da Banana Móveis, alô Silas, alô Saulo, Bom Dia Mineiros, sabadão hoje tem uma sanduicheira para fazer aquele sanduíche especial, né? Lá da Banana Móveis, tá bom? Agora são 7:30, deixa eu mandar bom dia aqui, já atendendo nosso ouvinte, participando 36720322. Ah, Luciana, manda o áudio, é isso? Deixa eu me ver aqui o áudio da Luciana, tá ligadinha na Pioneira. Fala, Luciana, bom dia.
1: Luciana,
0: Maria
1: Clara.
0: Oi.
1: É Luciana. Tem prêmio hoje?
0: Opa, hoje tem. Hoje tem uma sanduicheira pra você concorrer, tá bom, Luciana?
1: Vocês podem me ajudar no ar.
0: Manda seu nome completo.
1: Uma fralda pra uma criança.
0: Ah, você quer uma fralda para criança, é isso?
1: Eu tô operada.
0: Fez cirurgia, tá precisando de uma fralda? O áudio não tá legal, mas eu entendi. Ela tá precisando de uma fralda.
1: Eu também queria uma cesta básica.
0: Cesta básica.
1: Ela não tem nada. Marido desempregado há 6 meses.
0: Marido desempregado há 7 meses, é isso?
1: Tem que estar cuidando de mim, que eu tô cheio de parafuso, no joelho.
0: Tá certo.
1: Eu mando teu rostinho pra vocês aí.
0: Tá certo, Luciana. E portanto, tá aí o pedido, né, da Luciana, de repente, né? Você puder ajudar a Luciana numa fralda.

0: Tudo bem, bom dia.
1: Aqui quem fala é o José Guimarães, aqui da Fazenda, região Pinga Fogo.
0: Fazenda, região Pinga Fogo.
1: Prazer, satisfação ouvir esse programa maravilhoso de vocês.
0: Opa.
1: Que Deus abençoe sempre seu dia, sua semana.
0: Maravilha, garoto.
1: Você continua sendo essa pessoa especial para todos nós. Eu gostaria de participar do programa, ou do sorteio, e ouvir uma música do Henrique Juliano, Só Tô Cansado, e ouvir e oferecer para todos vocês, e todos que gostarem da música. Um abraço, meu amigo. Que Deus abençoe vocês sempre.
0: Valeu, José, bem, você também.
1: Sou
0: na Fazenda.
1: De todas as manhãs.
0: Tá sempre
1: um
0: acompanhando
1: abraço.
0: O Cractel, né? Sempre acompanha o Cractel, também o Carlos André, né? A Franciele Fiorquist, também Luiz Carlos Lico, o nosso querido Gilmar Silva também, que agora tá em férias, né? A gente também tá às 3 da tarde, no entardecer no sertão. Valeu, José! Ótimo, ótimo sabadão pra você! Olha, Amado Batista, e se não for por amor, agora são 7h34.

0: Avohai.
1: Avohai.
0: Ô, Zé Ramalho. Eita. Matando saudades, viajando no túnel do tempo, que beleza, hein?
1: Avohai.
0: Ah, Avohai. Que beleza, maravilha. O Carlos André C com você sempre, de bem com a vida.
1: Avohai.
0: Aqui na Mais Ouvida, 91,9 FM. É bom, né? O nosso programa de sabadão é bom, que a gente mata saudades, toca flashback, toca sucesso, atende o nosso ouvinte das 7 às 11, aquele bate-papo gostoso, né? A alegria do melhor bom dia no rádio. Deixa eu mandar mais bom dia, na sequência, a Cida. Alô, Cida, mandou o áudio, a Cida, deixa eu ouvir o áudio da Cida, fala comigo, Cida. Ah, ela quer concorrer ao prêmio, né? Maria Aparecida Naves de Paula, chácara Nossa Senhora Aparecida. Amanheceu frio aí, você lembra daquela gaúcha?
2: Tá chovendo aí? Eu pergunto, Cida, como é que tá a chácara? Tá frio, gaúcha?
3: Bom dia, Carlos.
0: Bom
3: André.
0: Dia.
3: Quero ouvir essa música somente pra mim curtir. Quem gostar da música também.
0: Qual música?
3: Sem Direção, com Rick Renner. Muito obrigado. Um ótimo final de semana pra você.
0: Oh, maravilha. Eu quero visitar uma hora essa chácara aí, né? Deve ser uma benção. Maravilha, Cida. Mas você não respondeu, tchê. Tá frio aí aqui. É, fez um frio pouquinho mais forte hoje, né? Neblina também, hoje amanheceu de neblina, né? Muita neblina. Agora há pouco, antes de eu entrar no ar aqui, o craquel tava saindo, até deu uns pingos, né? Começou a pingar aqui, né? Não sei se pingou aí, só pingou, tá bom? Não choveu não, mas tá frio, tá gostoso, graças a Deus. Agora são 7:44. Deixa eu mandar mais bom dia, bom dia. Ah, Cida tá dizendo aqui, ó, Carlos André, que tá frio e frio, hein? Cheio de neblina, mas é frio, só. Valeu, Cida. Aí aquele cafezinho, aquele chazinho quente é bom demais, né? Acha, coração, que beleza. Chácara Nossa Senhora Aparecida, bom dia pra vocês aí, tá bom? Ótimo sabadão. Deixa eu mandar bom dia agora da Ana, mandou áudio, Ana, fala comigo.
4: Ô, Gilmar Silva.
0: Oi, aqui é o Carlos André. Oi, ela falou Gilmar Silva. O Gilmar Silva tá de férias, mulher.
4: Ano de
0: Uai. Mamucha.
4: Ah. Para o Adilson, para o Hernando.
0: Tá certo.
4: Obrigado,
0: família,
4: moleque. E pra você, Daniel Dourado. E pro meu neto, Carlos Eduardo.
0: Opa, tchau, maravilha.
4: Tchau, muito obrigado.
0: Tchau, você. Tchau. É a Ana, essa nossa ouvinte Ana, né? Ô Ana, o nosso querido Gilmar Silva tá em férias, tá bom? Aqui é o Carlos André. A voz parece, é isso? Fala comigo, hein? A voz parece, por isso que você falou Gilmar Silva. Ah, muito obrigado pela audiência, tá bom? Obrigado pelo carinho de sempre, são 7:45. Deixa eu mandar bom dia também a Marisa participando com a gente lá da Vila da Paz. Opa, bom dia. A Luciana também, né? O Cláudio Alves, o Juventino, Edson, é isso, Edson Petronilo, né? Alô, Edson Azuleide também, né? Do Leontino, tá participando com a gente, a outra Cida, o Ivanilson também, deixa eu mandar bom dia pro Gabriel, o Francisco da Fazenda São José também, né? A nossa ouvinte Ana Maria Nunes de sempre acompanhando, Carmen Luzia, lá no São João, a Luciana Silva, o seu José também participa com a gente, valeu. Carmen Luzia, tudo bem? Bom dia, ótimo sabadão pra você também. Juraci Batista, alô Juraci, fala comigo, macho.
5: Bom dia, caramba.
0: Opa.
5: André.
0: Oi.
5: Juraci Batista falando diretamente aqui da Chácara JBS.
0: Opa, Chácara JBS, fala comigo, garoto.
5: Três barras no João Avelino. Aqui tá 14 graus, meu filho.
0: Tá frio.
5: Tampado, belezinha, mas gostou demais da conta.
0: Mas deu uma baixada então, ué, mas rapaz, isso é bom, bom demais, ué. O moço.
5: Passando um rádio aí, pedindo pra você.
0: É, e o galo tá cantando.
5: Pode dar pra gente aqui, Vic Souza, Seu Amor é Tudo.
0: Seu Amor é Tudo.
5: Nós aí.
0: Opa.
5: Roda aqui, aí eu, minha esposa Jussara, te ouvindo.
0: Alô, dona Jussara.
5: Essa sanduicheira.
0: Bom dia, tá participando.
5: É. Valeu.
0: Valeu.
5: Obrigado, um abraço pra você. Um
0: abraço, Juraci Batista. Juraci Batista, esposa também, né? O pessoal tá aí na chácara, tá acompanhando. Bom dia, tá no sítio, tá na fazenda, onde quer que você esteja. Muito obrigado pelo carinho, pela grande audiência. Daqui a pouquinho tem a sua preferida, tá bom? Tô devendo aqui a música do nosso ouvinte anterior, Triste Calado, não é isso? Com Léo Canhoto e Robertinho aqui no Sonzão da Eldorado.

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Olha aí, gente, que maravilha, fechando a nossa primeira hora aqui do Bom Dia Mineiro, são 8h03, retrovisor Gustavo Lima aqui no Bom Dia Mineiros. Assim fechamos então nossa primeira hora, tá bom? Vamos até às 11 com muita música boa, sucesso, prêmios, informações, notícias. Eu já volto em seguida atendendo aqui o nosso ouvinte, 36720322. Hoje tem, né? Um sorteio, estamos sorteando aqui pra você. É, você está participando, concorrendo, 36720322. É uma linda sanduicheira lá, a do Banana Móveis, pra você participar comigo, tá bom? Deixa eu mandar bom dia pro Sila, Saulo, todo de massa aí do Banana Móveis, gente. Obrigado pelo carinho, pela parceria sempre, pela grande audiência. Bom dia, Flávia! A nossa querida secretária, recepcionista, ela faz tudo, tudo, inclusive um gostoso café, né? Daqui a pouquinho vai fazer aquele cafezinho, ela faz café, faz nota, faz PI, faz telefonema, faz compras, ela traz banana, traz leite, traz mexerica, que beleza, hein? Bom final de semana pra você, Flávia. Seja muito bem-vinda, nossa querida Eldorado. 8h04, deixa eu mandar mais bom dia. Daqui a pouquinho eu volto, né? Daqui a pouquinho tem a nossa mensagem. Eu volto com a participação do nosso ouvinte aqui. Tem mais áudio, tem mais pedido musical aqui no melhor Bom Dia do Rádio.

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2: Olha, gente, agora são 8:05, a nossa mensagem, a nossa reflexão deste sábado, dia 4 de julho. Vivemos tempos em que tudo parece acontecer depressa, né? As horas passam voando, as notícias chegam a todo instante, muitas vezes esquecemos de olhar para o que realmente importa. Atenção, hein? Que este sábado nos lembre que a vida não é feita apenas de correr atrás dos compromissos, tá bom? Mas também de agradecer pelas pequenas bênçãos. Ei, pare com essa correria. O abraço de quem amamos, o café compartilhado, a conversa sincera, a saúde e a oportunidade de recomeçar a cada novo amanhecer. Você já pensou nisso, meu caro ouvinte? Nunca foi tão importante, né, cultivar o respeito, a gentileza e a esperança. Um gesto de carinho, uma palavra de incentivo, né, ou um simples bom dia, boa tarde, oi, boa noite, como é que você está? Podem transformar o dia de alguém. Que Deus ilumine o seu caminho, fortaleça a sua fé e encha o seu coração de paz. E que mesmo distante e diante das dificuldades, você nunca perca a capacidade de acreditar em dias melhores. Isso mesmo, nunca perca essa capacidade, nunca perca a fé de acreditar em dias melhores. Tenha um sábado abençoado, cheio de luz, de Deus, de paz, de saúde, de alegria e de boas notícias, né? Afinal, quando espalhamos o bem, a vida sempre encontra um jeito de nos devolver ainda mais amor e ainda mais esperança, né? Lembre-se, meu caro ouvinte, tudo que plantamos, colhemos, né? Não adianta. Vamos plantar coisas boas para que possamos colher coisas boas. Então, bom dia, um maravilhoso e um abençoado final de semana para você.

0: Olha só, gente, hora, só a hora certa pra você. Agora 8 horas 21 minutos aqui no Bom Dia Mineiros, 8h21. Deixa eu mandar bom dia na sequência. O André segue com você, sorteando daqui a pouquinho, né? Daqui a poucão, né? Às 10h50, ainda tem um tempinho pra um sorteio. Pra você que tá ligadinho aqui na programação, deixa eu mandar mais bom dia aqui na sequência. É, tá valendo pra você, olha só, uma linda sanduicheira aqui no Bom Dia Mineiros desse sábado, lá o oferecimento Banana Móveis. Agradecer mais uma vez aqui o Silas, o Saulo, tá bom? A Banana Móveis sorteando, portanto, uma sanduicheira maravilhosa pra você. A temperatura em 14 graus, esfriou bastante, né? Tá bem friozinho, gostoso. Aquela neblina, também amanheceu hoje com neblina, né? E alguns pingos de chuva, né? Temperatura gostosa, agradabilíssima aqui pelos lados do setor Cruvinel. E o André segue com você, mandando bom dia. Deixa ele lá voltar pro nosso, pro seu 36610322. Atender agora a Emanuele. Tudo bem? Emanuele, manda nome completo, tá bom? Pra você participar. A Nathalie ou Natalie também participando. Ana, tudo bem, Ana? Fala comigo, bom dia. Mais uma vez, obrigado pelo carinho, pela grande audiência.
1: Fala, André, mas com sua voz parece, do Gilmar Silva, mas como parece, meu Deus do céu.
0: É, minha voz parece com a do Gilmar Silva.
1: Fiquei confundido com vocês dois. Parece demais.
0: Beleza.
1: Tchau, tchau.
0: Maravilha. Tchau, tchau. É um privilégio, né, minha voz parecer com a linda voz do Gilmar Silva. Que beleza, ganhei o dia. Obrigado, Ana. Maravilha. Osvaldo, tudo bem, Osvaldo? Bom dia, tá participando, meu garoto, tá concorrendo, alô, Osvaldo! Quem mais, hein? Deixa eu mandar bom dia, tô devendo aqui a Angélica, não é isso? A Angélica tá participando com a gente também, a Michele lá do setor Betel, Solar Betel, não é isso? Solar Betel, valeu, Michele Fernandes, bom dia! Né? O Juraci Batista também mandou um vídeo aqui lá da chácara, não é isso? Do sítio.
2: Eu vou assanhar você um pouquinho, olha. Opa. Que beleza.
0: Mandou um vídeo maravilhoso, hein?
2: Sobradinho.
0: É, a casa lá com sobradinho.
2: Ah, à beira do Ribeirão. Ah,
0: tem pé de manga.
2: Tem um poço aqui, bom, nós pescamos. Os mandinhos, os piauzinhos.
0: Uai, uma hora nós vamos pescar aí, uai.
2: Valeu,
0: meu
2: amigo.
0: Ah, moço.
2: Isso aí.
0: Você tá fazendo figuinha, né? Você tá fazendo figuinha, né? Chama nós pra pescar, você não chama, né? Abraço, meu amigo Juraci Batista, bom dia! Esposa também, toda a família, mais uma vez aquele abraço, tá bom? Deixa eu mandar mais bom dia. Marcelo Martins também participando. A Bianca Batista. Flávia Oliveira, bom dia, Flávia Oliveira. Moro no setor Leontino. Quero participar dessa sanduicheira, tá bom? Opa, tá participando, tá concorrendo. Também bom dia, Luiz Felipe. Ah, Luciana Silva, tudo bem, Luciana? Obrigado pelo carinho, obrigado pela audiência, tá participando. A Isis Martins Carrijo mora no setor Solar Betel, tá participando, tá bom? Bom dia. Agora são 8 horas 24 minutos. Aqui tem Hugo e Guilherme na sequência do Bom Dia Mineiros.
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0: Tá participando Luciana Silva também com a gente, ligadinha. Bom dia, um ótimo sábado.
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1: É a namorada reserva Hugo e Guilherme aqui no Bom Dia Mineiros, que tem um oferecimento. Carlos André segue com você até as 11. 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Seguimos, portanto, aqui no Bom Dia Mineiros com Drogaria Confiança e com MG Borrachas e Mangueiras. Segura aí, na sequência eu volto com muito mais sucesso. André volta na sequência, 8h30, atendendo mais um ouvinte aqui no 36720322, no maior, no melhor. Bom dia do rádio, bom dia Mineiros. 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

0: hora, agora são 8:33.
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0: Muito bem, bom dia, 8:36 aqui de volta. Deixa eu atender agora nosso ouvinte, a Giane, Jardim Floresta. Olha, nossa, Carlos André, como eu queria que o Cabo Verde tivesse ganhado ontem. Mas essa seleção jogou muito bonita, hein? Realmente jogou uma bola, hein? Também tava achando, né? Que até Cabo Verde ia aprontar, mas valeu, né? Pela garra, jogou com garra, né? Foi bonito. Isso mesmo, concordo com você, um forte abraço. Deus abençoe seu dia, o seu também, amém. Estou ouvindo aqui no Jardim Floresta. Torce aí pra mim ganhar a sanduicheira, porque não tive sorte com as camisetas do Brasil, disse aqui a nossa Giane, a nossa querida ouvinte Giane lá do Jardim, Jardim Floresta. Isso mesmo, Giane, bom dia, obrigado pelo carinho, pela audiência. É, como brasileiro também tive torcendo ontem, né, pro Cabo Verde, né, pra seleção de Cabo Verde, mas valeu, né? Pela participação, pelo susto nos argentinos. Você viu que susto? Você viu a cara do Messi? É, rapaz. A Argentina passou, mas não vai muito longe, né? A Argentina não ganha essa Copa aí. A Copa é nossa! Agora são 8:37, 8:37. Deixa eu mandar bom dia, bom dia. Isaac Martins Carrijo, bom dia. Para a melhor rádio da região, Eldorado FM, lá no setor Betel. Valeu, Isaac, bom dia. A Luciana Silva também, nosso ouvinte de sempre, né? Sempre acompanhando. Bom dia, tá participando, Luciana. Muito obrigado pelo carinho, obrigado pela audiência, tá bom? É muito bom ouvir seu programa. Sempre estou ligada. Amém, bom dia. Obrigado pelo carinho, Luciana Silva. O Caetano também, né? Deixa eu mandar bom dia pro Caetano. Valeu, Caetano. A Isis também, Emanuele, todo mundo participando do melhor bom dia. A Luciana gosta, ela ama, né? A dupla Bruno e Marrone. Separei pra você aqui uma música, tá bom? Vê se você vai gostar, claro. Do Bruno e Marrone. Agora são 8:38 aqui no Bom Dia Mineiros. Ai, que vontade. Bruno e Marrone.

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É sucesso, Eldorado toca pra você aqui no Bom Dia. Eu e Moreno, Mariana Fagundes com DJ Lucas Beat. Agora são 8:46, 8:46 aqui no Bom Dia Mineiros. Deixa eu mandar bom dia, gostaria de participar do sorteio. Nome Antônio Carlos Inácio de Souza, tá participando. Antônio, bom dia. O Valdevino Nogueira, bom dia pessoal da Rádio Eldorado, 91,9 FM, quero participar do sorteio dessa sanduicheira. Sou ouvinte assíduo da rádio, acompanho a programação todos os dias e gostaria de colocar meu nome para concorrer ao prêmio de hoje, tá bom? Tá participando, meu garoto, tá concorrendo. Desejo um excelente sábado a toda a equipe do Bom Dia Mineiros, opa, maravilha. Que Deus abençoe o trabalho de vocês, levando informação, alegria e boa música para todos nós. Vamos que vamos! Valdivino, é isso, meu garoto! Ah, ele quer a música Sonho por Sonho, do Leonardo, não é isso? Dedicar especialmente para minha musa, com muito carinho. Estou ouvindo vocês, tá bom? Aqui no bairro 31 de outubro. Um ótimo sábado para toda a equipe do Bom Dia Mineiros, para você também. Grande abraço, parabéns pelo excelente programa. Opa, que maravilha, Valdinei. O Valdivino, né? Valdivino Nogueira, bom dia. Muito obrigado pelo carinho de sempre, tá bom? Tá sempre acompanhando a gente. Deus dê a você também um maravilhoso final de semana para você, para toda a sua família, para sua amada, tá bom? A Raquel Piuna Silva também tá participando com a gente. Júnior. Júnior, bom dia, Carlos André. Manda alô para nós aqui no centro, rapaz. Júnior Pajaú, concorrendo aos prêmios. Antônio Bispo do Santo Júnior. Valeu, meu garoto. Ótimo sábado. Flávio Souza também, a Elis Cristina, a Lindaura também participa com a gente, Marques Wenders, Davi Marques, bom dia, tá concorrendo, tá bom? O Antônio Carlos também participa com a gente aqui, 367203-22 aqui no Bom Dia, são 8:48, Diego e Vitor Hugo, Moça pra Casar.

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0: Bom dia, querido ouvinte. Desejamos que essa palavra possa edificar o nosso coração. E para você também o nosso abraço carinhoso. Aqui no Evangelho de João, capítulo 20, os versículos de 11 a 14, diz que Maria estava do lado de fora do sepulcro de Jesus, chorando. Enquanto chorava, ela se abaixou, olhou para dentro do sepulcro e viu dois anjos vestidos de brancos, sentados aos pés do lugar em que o corpo de Jesus tinha estado. E os anjos perguntaram: por que está chorando? Ela respondeu: porque levaram o meu Senhor embora e não sei onde o colocaram. Quando disse isso, ela virou e viu Jesus ali em pé, porém não o reconheceu. Querido ouvinte, é interessante perceber por que Maria não reconhece que são os anjos, não reconhece que é Jesus. Seus olhos estavam como que fechados para que não o conhecesse. Não sabemos por que Maria não reconheceu de imediato seu querido mestre. Seus olhos são ofuscados. Trazendo agora para o nosso contexto, observamos que muitas vezes os nossos olhos também são ofuscados pelos cuidados deste mundo que nos impede de ver, de reconhecer o nosso querido mestre, de ouvi-lo quando nos chama pelo nome. Somos também ofuscados pelas distrações do nosso dia a dia, pela dureza do nosso coração teimoso e obstinado, e com isso somos impedidos de ter acesso ao Todo-Poderoso. Quantas vezes, querido ouvinte, a própria inquietação do nosso coração, ansiedade, preocupação, impaciência, ofusca os nossos olhos de descansar na providência divina, nas promessas gloriosas daquele que sustenta o universo. Cega os nossos olhos da eternidade, coloca-nos apenas nas coisas temporais, nos deixa preocupados com exames, emprego, com a casa, saúde, empreendimentos, fazendo-nos esquecer que a prioridade da vida é glorificar a Deus. E isso não quer dizer que temos que negligenciar as coisas terrenas, mas não podemos deixar que elas nos prive do objetivo principal a que fomos criados, que é glorificar a Deus e desfrutar da sua presença. Aqui em Lucas 24:16 nós temos também um exemplo daqueles dois discípulos no caminho de Emaús, a uns 10 quilômetros de Jerusalém. Quando Jesus entrou no meio da conversa, eles não o reconheceram. Seus olhos estavam como que fechados para que não o conhecesse. Quantos também andam por aí sofrendo por estarem com os olhos fechados, não podem perceber, não podem reconhecer Jesus no meio da estrada da vida? Fico pensando naquele cego Bartimeu. Fisicamente ele era cego para ver Jesus, mas o seu coração estava aberto, seus olhos da fé atentos para Jesus, e pôde também obter dele a visão física e muito mais. Querido ouvinte, abra seu coração, seus olhos da fé, não deixe passar a oportunidade de ser abençoado por Jesus. Não seja obstinado apenas pelas coisas terrenas, mas busque em primeiro lugar o reino de Deus e as outras coisas vos serão acrescentadas. Essa é uma promessa. Não esqueça que o túmulo vazio renova a nossa esperança. Ele não está aqui, ressuscitou. Essa é as boas novas do Evangelho.
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Querido ouvinte, você tem tido a percepção da ação de Jesus na sua vida? Sente preocupado, ansioso por alguma coisa? O que te perturba? Lembre-se, você não está só, Jesus está bem perto de você, dizendo: invoca-me e eu te responderei, anunciar-te-ei coisas grandes e ocultas que não sabes. Vamos orar. Senhor, confiados nessa promessa de Jesus, quando nos diz: invoca-me no dia da angústia e eu te responderei, é que suplicamos as tuas bênçãos sobre os ouvintes. Senhor, ajude-os a lembrar sempre que fomos criados por ti para glorificar o teu nome bendito. Dá-lhes também, Senhor, a percepção da tua presença, para que seus corações possam ser aquietados, descansados. Renova, Senhor, a esperança de cada um de nós. Ajuda-nos a erguer os nossos olhos da fé para ver as maravilhas da tua lei. Oramos em nome de Jesus. Amém.

0: 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Faça-nos uma visita. Esperamos você e sua família.
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0: bem, agora são 9:10, 9:10 e, portanto, tivemos o programa. Agora temos aqui a sequência do Bom Dia Mineiros, Vida Nossa de Cada Dia, portanto, volta na segunda-feira a partir das 8:55. 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
0: Muito bem, então de volta agora são 9h16 aqui no Melhor Bom Dia. Deixa eu continuar mandando bom dia, continua participando, tá valendo a linda sanduicheira pra você lá do Banana Móveis. Alô Romário, tudo bem? Bom dia. A Eliette também participando com a gente. Ela que é Tailândia, não é isso? Com Luísa Martins, Batista, Batistinha também, desejando um lindo dia. Bom dia pra você também. Catimila, Catimila Paula tá participando, tá concorrendo. Também o Jaildo, né? Lá de Portelândia. Alô, Portelândia, tudo bem, Jaildo? Bom dia. A Lucirene também participando com a gente. Denilde Oliveira. Ela que é Zezé e Luciano. Mandando para todos lá no setor Alvina Paniago. É a Denilde Oliveira. Obrigado pelo carinho, tá bom? Pela grande audiência. Então, na sequência, tem Zezé de Camargo e Luciana aqui no Bom Dia Mineiros. Agora são 9h17. Antes, deixa eu mandar mais bom dia, mais participações aqui no 3672-0322. Valeu, Renato. Obrigado pela audiência aqui, ó.
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0: Olha aí, Legião Urbana, pais e filhos. Valeu, Fernando, pelo carinho, pela audiência, pela indicação aqui no 36720322. São 9:33. Vamos com informações. 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
1: Opa, maravilha, vamos passar aí, claro, Espaços Homem, obrigado pela audiência e a todos aí que tá acompanhando também, né, o Bom Dia Mineiros e também, claro, por essa promoção maravilhosa, né? 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A gente continua por aqui, você continua participando no 36720322 nesta manhã gostosa de sabadão 4 de julho. Concorrendo aqui, tá bom? Os prêmios da manhã de hoje, deixa eu mandar mais bom dia. A Azuleide Leontino tá participando. Carlúcia, tudo bem, Carlúcia? Bom dia. Quem mais? É a Carmen, lá do São João. Deixa eu ver aqui o áudio, ela mandou áudio, deixa eu ver aqui o áudio da Carmen Luzia. Ah, tá participando, só mandou bom dia, né? Bom dia, que Deus ilumine o nosso dia, amém. E também a mensagem, valeu Carmen, bom dia a todos aí, tá bom? Obrigado pelo carinho, pela grande audiência aqui do Bom Dia Mineiros. Mato Grosso e Matias na sequência, o Milionário da Mansão. Sempre ao seu lado, Eldorado FM. Em seguida tem Leonardo.

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0: Opa, muito bem, gente, estamos de volta aqui no Bom Dia Mineiro. São 9:52 e o André segue por aqui com você até as 11 neste sabadão, que é nosso sempre aqui no melhor Bom Dia do Rádio. Bom Dia Mineiros aqui pela Pioneira Eldorado 91,9. Tá valendo, hein? Continua participando. Daqui a pouquinho às 10h50 tem o sorteio da sanduicheira lá do Banana Móveis para você que tá participando. 3672-0322. Agora deixa eu mandar mais abraço, tem mais audiência. Bom dia, bom dia. Quem participa, bom dia, Cleide Vilela, né? Tá pedindo a música com Eduardo Costa, participando do sorteio. E um alô pra todos lá no setor pecuária. A Nael Dourado tá na melhor, estou na sintonia sempre. Obrigado pelo carinho, um abraço a todos lá, né? A amiga Carmen Luzia também, obrigado a vocês aí pela audiência. A Dulcineia também participando com a gente. Fala comigo, Dulcineia, bom dia.
1: Bom dia, Carlos André.
0: É que tá o seu sabadão?
1: E a Dulcelina no Rancho
0: Metro. Dulcelina, né? Dulcelina.
1: Devedor aluguel.
0: Certo.
1: Eu ofereço meu esposadão. E põe meu nome aí pra concorrer ao prêmio. Meu nome é Dulcelina Maria da Silva.
0: Opa.
1: O nome do meu telefone é 992497893.
0: Opa, obrigado pela audiência.
1: Você ganha essa sanduicheira.
0: Tá participando.
1: Bom dia, que Deus abençoe. Esse programa de vocês é chique.
0: Amém. Maravilha. Você também, todos obrigado, Dulcelina. Dulcelina, pelo carinho, pela audiência também. Um abraço, esposa aí, tá bom? A Thaís Monique também participando. Ah, ela quer aqui a música Sonho por Sonho, não é isso? Na sequência, a Thaís Monique Dias dos Santos. Ah, tá certo. Antes tem o pedido musical, né? Com a Rogério e Regiane rachando aluguel. A sequência tem a sua, tá bom? Obrigado pelo carinho, obrigado pela grande audiência aqui do Bom Dia Mineiros. Na sequência são 9:54.
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0: Agora são 10:06, Baltimore. Tarzan Boys, matando saudades, viajando no túnel do tempo aqui no Bom Dia Mineiros, fechando mais uma hora, 10:06. E o André continua por aqui, o Carlos André segue com você até as 11 no sabadão do Bom Dia, 4 de julho. Continua participando, tá valendo pra você, tá bom? É, tá valendo os prêmios da manhã de hoje. Olha, Vini Júnior come abacaxi, hein? Para se preparar para os jogos da Copa. Você sabia os motivos? Vou te contar agora. Abacaxi é bom demais, ué. Que beleza. A cena do jogador da seleção brasileira, o Vini Júnior, comendo fatias de abacaxi, jogo antes de entrar em campo para jogar na Copa do Mundo, vem repercutindo, né, nas redes sociais. Camisa 7 apareceu com outras frutas em jogos disputados pelo Real Madrid. Ele, em geral, surge com essas fatias antes de entrar em campo, bem como durante o intervalo de jogo. Os motivos vão além do sabor das frutas ou de uma dieta, né? Isso porque consumir frutas, você sabia? Consumir frutas pode ajudar o atacante e outros atletas a manter o alto rendimento durante as partidas de futebol. Esses alimentos ajudam a repor líquidos rapidamente, funcionando também como uma fonte de energia rápida e mais saudável. Olha só que beleza! Maravilha, hein? E que ele possa comer então muito abacaxi amanhã, né? Para mais uma vitória da nossa seleção brasileira. Deixa eu mandar mais bom dia, alô Divina Lopes, tudo bem? Bom dia, tá participando, mulher, tá concorrendo. A Carmen Luzia também, né? Alô Carmen, tudo bem? Lá do São João, tá participando, tá concorrendo. Fala comigo, mandou áudio, deixa eu ouvir aqui o áudio da dona Carmen.
1: Eu já estou participando, sorteio?
0: Oh, tá participando. Quem mais, hein? Deixa eu mandar mais bom dia aqui, ó. Alô, Samila Alexandra Alves. Samila Alexandra Alves, bom dia, obrigado pelo carinho da audiência. A Carmen Luzia também, Romário, Eliette, a Catimila. Todo mundo aqui, ó.

0: o nosso amigo Digão Serralheiro também. Alô, Rodrigo Barbosa. Daqui a pouquinho tem a sua preferida, tá bom? Daqui a pouquinho tem Pablo Quebrou a Cara. Vai quebrar a cara amanhã, você tá ligado? A Noruega vai quebrar a cara, você sabia? Qual é o placar do jogo? Vai participando aí, 36720322. Qual é a sua opinião do jogão de bola de amanhã, hein, Rodrigo? Fala comigo, garoto. 3-1 Brasil. E aí, qual é o seu placar pro jogo de hoje? Aliás, de amanhã, né? Hoje tem França, né? Tem França e Paraguai, não é isso? Rapaz, que retranca vai montar o Paraguai, hein? Mas tá certo, né? Tem que ir pra cima. Ah, torcer, eu pelo menos, particularmente, vou torcer pro Paraguai ontem, como estava torcendo pra seleção que jogou com a Argentina, né? O Cabo Verde, quase, hein? Que beleza, a Copa do Mundo tá maravilhosa, jogos realmente incríveis, que beleza, hein? Maravilha, valeu, Rodrigo. Daqui a pouquinho tem a sua música preferida, tá bom? Participa comigo aí até às 11:36720322 aqui no Bom Dia Mineiro, são 10:11. Eu volto então com a música do Pablo aqui, ó.
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0: Muito bem, de volta, 10:14, 10:14, o André segue com você aqui na melhor, na maior audiência, no melhor Bom Dia do Rádio Mineirense, desde 1979, com você direto aqui do estúdio Helena Paniago, setor Cruvinel. Você já participou, ainda não? Ah, 36720322, participa comigo, tem os prêmios da manhã deste sabadaço. Deixa eu mandar mais bom dia, Lani, tudo bem, Lani? Gislaine Freitas tá participando, tá concorrendo. Hernani Clemente mandou áudio, fala comigo, Hernani. Alô. Fala
2: bom
0: comigo,
2: dia,
0: garoto.
2: Luciano, eu quero precisar uma música pro Hernani, de Maria Clara, pra mim. Quero ganhar esse prêmio aí.
0: Tá participando, tá concorrendo, que maravilha, beleza? Todo mundo ligadinho aqui no Bom Dia Mineiro. São 10:14. Ah, Divina também curte com a gente, né? Alô, Divina, obrigado pelo carinho, tá bom? Obrigado pela grande audiência aqui no Bom Dia Mineiros.

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Olha a hora, gente, agora são 10h34, 10h34 aqui no Bom Dia com Felipe Araújo, Israel Rodolfo.

0: o Zé Ricardo e Thiago aqui, 10h44, põe ele pra Naná. Aqui no Melhor bom dia Mineiros, as melhores pra você até as 11. Agora são 10h45 aqui na Pioneira de Mineiros. Olha só, após alguns jogos dramáticos, né, e partidas decididas no detalhe, começa neste sábado, dia 4, as oitavas de final da Copa do Mundo de 2026. Para abrir a nova fase, teremos Canadá e Marrocos e Paraguai e França. 14 horas, 2 da tarde, Brasília. Tem Canadá e Marrocos, né? E aí o Paraguai com a França, às 18 horas, 6 da tarde, horário Brasília. Deixa eu mandar mais bom dia, Valdir Moraes, tudo bem? Já tá trabalhando, tá ralando aí na borracharia, no setor leontino, obrigado pelo carinho, obrigado pela audiência. Ah, nosso amigo Hernani também, né? Hernani Clemente, bom dia, Edna na chácara, Recanto da Natureza. Também a Carmen Luzia, quer mandar o placar do jogo de amanhã, isso, Carmen, tudo bem? O Brasil aí vence.
1: Aí, Carlos André, pra amanhã, ó. Meu palpite é isso.
0: 2-1 Brasil.
1: Tô chutando isso, tá, vamos certo. Ver, né? O que você acha?
0: Bom, 2-1 Brasil. Eu arrisquei 2-0 no bolão aqui, arrisquei 2-0 pra seleção brasileira. Você arriscou 2-1, né? Que maravilha, beleza. Valeu, Carmen Luzia, tá registrado aqui o seu palpite, tá bom? Daqui a pouquinho tem o sorteio do prêmio da manhã de hoje, a sanduicheira lá do Banana Móveis pra você. 10h46, já na sequência. 14 faltando para as 11. Bom, rapaz, Jorge Matheus com Fernando e Sorocaba.
2: 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Vai ficar olhando, vai levar essa joia pra sua casa.

0: Olha aí, são 10h55, a nossa penúltima com Marília Tavares, celular 2. Vamos lá com um sorteio para você ligadinho aqui no Bom Dia Mineiros, desde as 7 da manhã. Obrigado pelo carinho, pela grande audiência de todos aqui no 3672-0322, tá bom? André agradece todos pela grande imensa audiência aqui em Mineiros, toda a nossa região. A sanduicheira, agradecer mais uma vez aqui, pessoal do Banana Móveis, né? Sila, Saulo, todo o timaço do Banana Móveis pela sanduicheira, tá bom? De hoje, olha só, já fizemos aqui o sorteio de uma sanduicheira no Bom Dia Mineiros. Hoje, para nossa ouvinte, Catimila Paula Damascena Cardoso. Ela que participou lá do bairro Manuel Abraão, não é isso? Isso mesmo, parabéns então aí a nossa querida ouvinte, Catimila Paula Damascena. Pode passar até o meio-dia, tá bom? Ah, antes do meio-dia, um pouquinho para você retirar então aqui a sua requisição, né? O seu vale para você retirar lá, tá bom? A sua autorização para você retirar na segunda-feira lá com Silas, tá bom? A sua linda sanduicheira, tá bom? Obrigado pelo carinho da audiência e todos, né, que participaram. Você que não ganhou, não fique triste, não. Tem muito mais na sequência, né? Daqui a pouquinho tem a Fran aqui com você. Eu volto ainda hoje a partir das 3 da tarde no Entardecer no Sertão. Tem muita música boa, tem mais sucesso no decorrer da nossa programação especial no super final de semana. Mas para hoje, portanto, repetindo, a sanduicheira lá da Banana Móveis, hoje para nosso ouvinte, Catimila Paula Damascena Cardoso, lá do Manuel Abraão. A todos, excelente, maravilhoso final de semana. Bom almoço, eu volto logo mais às 15h03 com o melhor sertanejo do Brasil e o Entardecer no Sertão, tá bom? Bom Dia Mineiros volta na segunda, a partir das 7 da manhã.
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0: A nossa última, porque daqui a pouquinho na sequência tem a novena Santa Chagas com o padre Reginaldo Manzotti. Deixa eu mandar bom dia final aqui, Raimundo. Tudo bem, Raimundo? Bom dia pro Eustácio.

0: chegou o momento de dobrarmos o joelho, elevarmos nossa alma. No sétimo dia da novena perpétua de Jesus das Santas Chagas. E eu convido você a mandar as suas intenções, 41-3221-6060. Rezemos. Por suas santas chagas, suas chagas gloriosas, o Cristo Senhor me proteja e me guarde. Senhor Jesus, foste levado na cruz, para que por vossas santas chagas sejam curadas as de nossas almas. Eu vos louvo e agradeço pelo vosso ato redentor. Carregaste em vosso próprio corpo os meus pecados e de toda a humanidade. Nas vossas santas chagas coloco as minhas intenções, minhas preocupações, ansiedades e angústias, minhas enfermidades físicas e psíquicas, meus sofrimentos, dores, alegrias e necessidades. Em vossas santas chagas, Senhor, coloco minha família. Envolvei, Senhor, a mim e meus familiares, protegendo-nos do mal. Senhor, ao mostrar vossas santas chagas gloriosas a Tomé, e o mandando tocar em vosso lado aberto, curaste da incredulidade. Eu vos peço, Senhor, permita-me refugiar em vossas santas chagas, e por mérito desses sinais de vosso amor, curai a minha falta de fé. Ó Jesus, pelos méritos de vossa paixão, morte e ressurreição, dai-me a graça de viver os frutos da nossa redenção. Filhos queridos, povo amado de Deus, chegou a hora do testemunho. E como é importante, porque nós ficamos edificados de um Deus que fez, de um Deus que faz, de um Deus que realiza maravilhas em nossa vida. Veja esta maravilha agora.
1: Durante a gestação, eu descobri que ela tinha uma malformação no coração, de divertículo de Comerel. Eu descobri isso em Guarapuava. Para ter certeza do diagnóstico, a gente foi encaminhado aqui para Curitiba para repetir o exame. No dia que a gente veio fazer o exame, a gente passou na igreja do padre. E era numa quinta-feira e estava tendo adoração. E eu entreguei ela para Jesus das Santas Chagas, que ele derrubasse uma gota do seu sangue no coraçãozinho dela e curasse ela. Que ela não precisasse de cirurgia, que ela não precisasse ficar entubada e que desse tudo certo. Quando foi para ela nascer, ela precisou nascer aqui em Curitiba, porque Guarapuava não tem suporte. Na hora que ela nasceu, a médica gritou, ela falou, mãe, ela tá respirando. Ali eu vi ela e eles já levaram ela para UTI. Ela ficou 9 dias na UTI, eu ia ver ela todos os dias. E o médico repetiu o exame nela, fez o exame nela no segundo dia. E depois repetiram de novo mais 2 vezes. E no dia que ela foi dar alta, eles me chamaram para conversar. Eles falaram, mãe, tá aqui, ó. É invertida a aorta dela, ela tem um problema no coração, mas eu não sei dizer, ela não precisa de cirurgia. Ela não precisou de intubação. Ela nasceu de 35 semanas. E ela falou, eu não sei dizer. Tá aqui o problema dela, ela não precisou de cirurgia, não vai precisar de remédios. É só vocês ir para casa. Eu falei, doutor, o senhor tem fé? Porque eu entreguei ela antes de entrar para a sala de cirurgia. Eu falei, minha filha, é um milagre.
0: Filhos amados, e vamos à bênção da casa. Que a vossa divina bênção os acompanhe. Que o Espírito Santo ilumine os seus pensamentos e que seu poder haja por eles em toda parte. Tudo que se encontra nesta casa, os que nela entram, os que dela saem, que Jesus, nas suas santas chagas, nos abençoe e vos preserve do mal, para que nenhuma desgraça se aproxime de vós. O Senhor vos abençoe e vos guarde, que Ele faça seu rosto brilhar sobre vós, que Ele se compadeça de vós e vos dê a paz. Em nome do Pai, do Filho e do Espírito Santo. Amém.

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3: O amigo é um irmão na adversidade, mas cuidado, nem todos os amigos que se dizem amigos são amigos de verdade.

0: 11:12.
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0: barulho, deu rolo barretão. Panda é o nome dele.
1: Gustavo Lima.
0: Fala comigo. 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

0: 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No seu rádio, 11 horas e 52 minutos. Esse foi o nosso quadro A Hora do Recado de hoje. Daqui a pouco, o programa Tarde Total.
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3: Onze horas e 52 minutos.

Opa, muito bem, beleza? Boa tarde, gente! Sabadou com muita alegria aqui na sua 91,9 FM. A partir de agora, eu daqui e você daí, juntos e misturados, trazendo muitas músicas, notícias, informações e entretenimento aqui no seu rádio. Pra você que tá comigo, seja muito bem-vindo! Tô aguardando sua participação aqui no nosso canal interativo, viu? 36720322 é o número do sucesso. Vamos juntos? Hoje, sabadão, 4 de julho, o ano é 2026, 12 horas e 3 minutos, aqui na sua 91,9 FM, a pioneira de Mineiro. Já vai o meu boa tarde todo especial pra você que se encontra comigo nas ondas sonoras da 91,9 FM. Seja muito bem-vindo! Você no centrão da cidade, nas cidades vizinhas, nos setores, sítios, chacras, fazendas, assentamentos. Pra você em seu carro, valeu pela carona, tamo juntos! Você amigo caminhoneiro, você em sua máquina agrícola, vamos juntos? Hoje vamos começar com Murilo Huff, a música Deixa Eu.

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4: Muito bem, beleza. 12 horas e 19 minutos aqui na sua 91,9 FM. Vamos ver quem passou por aqui. Thales Lessa, participação de Diego Victor Hugo. Que pena. Ainda teve Felipe Rodrigo, Ignora e Calcinha Preta com a música Faz Chover. E vamos pro nosso canal interativo com as nossas participações. Vai o meu bom dia, meu boa tarde. Pra Zuleide, tá na sintonia, mandou boa tarde, Fran. Quero ouvir a música, Chora Coração, com Vando. Coloquei na sequência, tá bom, Zuleide? Valeu pela participação. Também vou mandar o meu boa tarde pro Nelson Rodrigues, tá participando aqui no nosso canal interativo. Nelson é o cabeludo lá do setor São João, né, Nelson? Valeu pela participação, tamo junto, é nóis. Então vamos curtindo aí os nossos pedidos musicais? Agora Vando, Coração Chora.

0: 12:30, Matheus e Cauã, participação de Lauana Prado, a música Admita. E vamos com os nossos oferecimentos do nosso programa Tarde Total? 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

0: Faz barulho quem gostou, Thales Nessa!
1: Guilherme Benuto e Luan Pereira!
0: Que mistura, hein?
2: Nossa! George, o que é que você tem nessa boca vermelha?

0: Olha no Rufi! Jorge Henrique Rodrigo!
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2: Muito bem, beleza, no seu rádio 12 horas e 47 minutos. 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
3: Essa é pesada, hein?

Muito bem, beleza? 13 horas e 5 minutos. Melhor ficar sozinho. E vamos pro nosso canal interativo com as nossas participações. Quem tá com a gente? O Renato tá participando, mandou boa tarde. Tá pedindo música de Neto e Guilherme, que tem participação de Marília Tavares. Já coloquei na sequência, tá bom? Valeu pela participação. Também vai meu boa tarde pro Dantinha, tá participando aqui no nosso canal interativo. Compartilhou o almoço dele aqui comigo, menino do céu. Chega, babei aqui, viu? Abraço pra você, Dantinha. E ele pediu música dos Barões da Pisadinha. Já vou colocar na sequência, viu? E mandou um alô aí pra todos os ouvintes da 91,9 FM. Coloquei Barões da Pisadinha, tipo iFood.

Obrigado. É. História verdadeira, meu compadre. Não é não?

0: MF?
1: Atenção!
0: Atenção!
1: Fala meu nome, pô!
2: MF, o Guilherme!
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4: Nota de falecimento. Assim, Assistência Familiar Funerária Cristo Rei e familiares comunicam com pesar o falecimento de João Vilela de Moraes. O corpo está sendo velado no complexo funerário

0: Cristo Rei na Sala Cristal. O sepultamento será hoje às 18h30. A família enlutada agradece as manifestações de apreço e afeto. Com pesar, comunicamos o falecimento de João Vilela de Moraes, conhecido como Capoeira, pai do Paulo Renato, conhecido como Ferrugem.
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5: Nota de falecimento. A funerária Santa Rita de Cássia, Real Pax e familiares comunicam com pesar o falecimento de José Pereira da Silva. O corpo será velado no Memorial Real Pax, Sala 3, a partir das 14h30. O sepultamento será realizado amanhã, dia 5, às 9 horas, no Cemitério Parque Municipal de Mineiros, Goiás. A família enlutada agradece as manifestações de apreço e afeto. Com pesar, comunicamos o falecimento de José Pereira da Silva, conhecido como Zezinho.
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5: Muito bem, no seu rádio, 13 horas e 36 minutos. 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
1: Muito bem, no seu rádio, 13 horas e 50 minutos. 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
1: Jump Joias, hora certa, 13 horas e 56 minutos.
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1: Nota de falecimento. A funerária Santa Rita de Cássia, Real Pax e familiares comunicam com pesar o falecimento de José Pereira da Silva. O corpo será velado no Memorial Real Pax, Sala 3, a partir das 14h30. O sepultamento será realizado amanhã, dia 5, às 9 horas, no Cemitério Parque Municipal de Mineiros, Goiás. A família enlutada agradece as manifestações de apreço e afeto. Com pesar, comunicamos o falecimento de José Pereira da Silva, conhecido como Zezinho.
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1: Nota de falecimento. Assim, Assistência Familiar Funerária Cristo Rei e Familiares comunicam com pesar o falecimento de João Vilela de Moraes. O corpo está sendo velado no Complexo Funerário Cristo Rei, na Sala Cristal. O sepultamento será hoje às 18h30. A família enlutada agradece as manifestações de apreço e afeto. Com pesar, comunicamos o falecimento de João Vilela de Moraes, conhecido como Capoeira, pai do Paulo Renato, conhecido como Ferrugem.
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2: 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Ô Michel, não vai ficar pra tomar uma depois do fute não, mano?
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Muito bem, beleza? 14 horas e 40 minutos. Vamos falar dos nossos oferecimentos? 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

Muito bem, 14 horas e 46 minutos. 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
1: Muito bem, beleza? De Bem com a Vida, 14 horas e 54 minutos. Vamos ver quem passou por aqui. Wesley Safadão, Eu Não Tô Dizendo Tchau. Ainda teve Gustavo Lima com a música Sou Yo. E Jefferson Moraes com a música No Mesmo Lugar. 14 horas e 55 minutos. Quem tá com a gente é o Lindomar Oliveira, tá participando. Ele pediu a música Droga de Vida com Raí. Tá na sequência, tá bom, Lindomar? Vamos encerrar com ela. Também vou mandar meu boa tarde pro Ailton, tá participando, também mandou boa tarde aqui no nosso canal interativo e também pediu música, valeu pela participação. Agora são 14 horas e 55 minutos, gente, o nosso programa Tarde Total vai ficando por aqui. Já desejo a todos um excelente finalzinho de tarde, um excelente final de semana. O nosso encontro fica marcado amanhã. Amanhã não, gente, segunda-feira. Segunda-feira, a partir das 13 horas, e assim Papai do Céu nos permitir, já conto com a sua participação. Lembrando que hoje o programa Entardecer no Sertão é com Carlos André, trazendo o melhor do sertanejo para você, logo após a nossa consagração, que se inicia pontualmente às 15 horas. O Gilmar Silva tá de férias, né, gente? Foi descansar, só daqui 30 dias para ele retornar. Tem mais mensagem chegando aqui no nosso canal interativo. Ó, a Brenda acabou de mandar boa tarde. Boa tarde, linda. Seja bem-vinda. Continue ligadinha, viu? O nosso programa Tarde Total vai ficando por aqui, mas continue sintonizada na melhor, na pioneira de mineiros. Então, gente, um grande abraço, um grande beijo a todos vocês, viu? Excelente final de semana. Renan, agora é Raí com a música Droga de Vida, que é pedido do Lindomar Oliveira, o cara mais apaixonado do setor Cruvinel. Um grande abraço pra vocês. Fui!

0: Produção Milícia da Imaculada.
1: Há 83 anos, em outubro de 1942, o Papa Pio XII consagrou o mundo ao Imaculado Coração de Maria, sendo o primeiro a realizá-la. Mesmo não tendo feito a consagração da Rússia, como Nossa Senhora de Fátima havia pedido. Este fato nos leva à recordação de São Maximiliano Kolbe, que em 1917 fundou a Milícia da Imaculada com o fim de conquistar todos os corações para Jesus Cristo pela Imaculada. Dentre seus ensinamentos encontramos: consagremo-nos à Imaculada completamente, sem limitação, para sermos seus servos, filhos, coisa e sua propriedade incondicional, para nos tornarmos, de certa forma, ela mesma, vivendo, falando e trabalhando neste mundo. Segundo a irmã Lúcia de Fátima, é a consagração à Mãe Celeste, junto com o Rosário, o último meio de salvação nos nossos tempos. Para aqueles que se entregaram a ela, é de extrema importância a salvação, assim como a salvação das almas que devem ser levadas a ela como instrumentos em suas mãos maternas. Entreguemo-nos a esta Mãe amorosa, divulgando a consagração ao seu Imaculado Coração, pois cada vez mais pessoas poderão saber que tem uma mãe que os ama e lhes oferece o que tem de mais íntimo, mais pessoal, mais precioso, ou seja, o seu próprio coração. Amém.
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3: Virgem Imaculada, minha Mãe Maria, eu renovo hoje e sempre a consagração de todo o meu ser, para que disponhais de mim para o bem de todos. Somente peço que eu possa, minha Rainha e Mãe da Igreja, cooperar fielmente com a vossa missão de construir o reino do vosso Filho Jesus no mundo. Para isso vos ofereço minhas orações, sacrifícios e ações. Ó Maria, concebida sem pecado, rogai por nós que recorremos a vós, e por todos quantos não recorrem a vós, especialmente pelos inimigos da Santa Igreja e por todos quantos são a vós recomendados. Pela intercessão da Virgem Imaculada, Nossa Mãe, abençoe-vos o Deus Todo-Poderoso, Pai, Filho e Espírito Santo. Amém.

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2: É, a festa já começou, gente. São 3:09, 15:09. Aqui o Carlos André tá chegando com a verdadeira festa sertaneja, Entardecer no Sertão. Você teve a boa companhia, excelente companhia da Franciele Field Kish com Tarde Total. E o Carlos André tá de volta. No seu rádio com o melhor sertanejo aqui da Sul Eldorado. Boa tarde para você, sábado 4 de julho de 2026. Como é que você tá? Tudo bem? Tá tudo certinho? Boa tarde, mineiros, todo nosso queridão estadão de Goiás, o Brasil e o mundo. No aplicativo, nas redes sociais e no rádio 91,9 FM, sempre ao seu lado. Rádio Eldorado desde 1979. Vamos até às 7. Até às 19. Carlos André, você abraçando, você que tá na cidade, tá na fazenda, tá na chácara, tá no sítio. E você também que a partir de agora participa, né? 3672-0322. Pede a sua moda sertaneja preferida. O seu sucesso, aquele bate-papo, a música. Manda seu áudio, participa aqui do Entardecer no Sertão. Até às 7 da noite. Essa tarde gostosa. Temperatura super agradável aqui pelos lados do setor Clovinel, direto do estúdio Helena Paniago. Estamos chegando, gente, com o melhor sertanejo do Brasil. É aqui, ó. Cabelo de Samambaia abrindo a festa musical de hoje. Tem Gino e Geno ao vivo. Está no ar o Entardecer no Sertão. Boa tarde, família sertaneja.

Olha aí, 3:20. Maida e Marcelo, conta pra mim. Em Tadecer, o sertão. Conto de fada, Jads e Jadson. Cabelo de Samambaia, começamos com Gino e Geno, a nossa festa musical de hoje. 3:20, fechando o nosso primeiro bloco, tem Liu e Léo. Caboclo abençoado.

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2: Olha a hora, gente, agora são 3:23 aqui na nossa festa sertaneja, 3:23.
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2: Olha, são 3:27. Nota de falecimento. A Sim Assistência Familiar, Funerária Cristo Rei Familiares, comunicam com pesar o falecimento de João Vilela de Moraes. O corpo está sendo velado no Complexo Funerário Cristo Rei, na Sala Cristal. O sepultamento será hoje, às 18:30. A família enlutada agradece as manifestações de apreço e afeto. Com pesar, comunicamos o falecimento de João Vilela de Moraes, conhecido Capoeira, pai do Paulo Renato, conhecido Ferrugem.
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2: É a nossa festa, a sua festa sertaneja que segue aqui, ó. 3:27.

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2: 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Agora já são 3:31 aqui na nossa festa sertaneja.
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2: Opa, sou eu, tô de volta aqui no melhor sertanejo do Brasil, aqui no entardecer no sertão, na pioneira Eldorado. Deixa eu dar aqui o boa tarde especial, as boas-vindas ao nosso ouvinte aqui no 3672-0322. É, tem um ouvinte que mandou áudio, quer falar com a gente. Fala, fala, né, Eldorado? Boa tarde, quem está nos ouvindo?
9: Boa tarde.
2: Opa, boa tarde.
9: Ótima tarde. É, aqui é a Aline que tá falando, Aline Oliveira.
2: Aline Oliveira, boa tarde. Fala de onde? É,
9: aqui da fazenda aqui na 40.
2: Ah, fazenda aí na
9: e
2: 40.
9: Eu gostaria de ouvir a música de Nando Moreno com participação de Gino e Geno, Chapeludo.
2: Chapeludo!
9: E oferecer pra todos que gostarem da música.
2: Opa, maravilha!
9: E oferecer pra todas as autoridades, as polícias militares, polícia civil, a Maria da Penha. Esse povo que vem nos apoiando, vem nos salvando dos perigos.
2: Opa, maravilha.
9: Vem pondo as vidas deles em risco para salvar a nossa. Então, desejo que uma ótima tarde para eles tudo. E essa música para eles, especialmente para eles e para você também.
2: Maravilha, obrigado a todos aí. Obrigado a você pela audiência, né? Fazenda na 40, né? Todas as fazendas, chácaras e sítios aqui no município de Mineiros também, de Portelândia, de Jataí. É, pessoal também tá lá na zona rural também de Santa Rita, tá nos acompanhando, gente. Boa tarde, família

0: Olha aí, Bruno Marrone aqui no Entardecer no Sertão, fechando mais um bloco aqui da Festa Sertaneja com Meu Segredo, Luiz Cláudio, com Luiz Cláudio e Juliano também, né? Participação do Bruno e Marrone aqui na nossa Festa Sertaneja. Olha, 3:46, nota de falecimento. A funerária Santa Rita de Cássia, Real Pax e familiares comunicam com pesar o falecimento de José Pereira da Silva. O corpo será velado no Memorial Real Pax, Sala 3, a partir das 14:30 deste 4 de julho. Sepultamento será realizado neste dia 5 de julho, às 9:00 da manhã, no Cemitério Parque Municipal de Mineiros. A família enlutada agradece as manifestações de apreço e afeto. Com pesar, comunicamos o falecimento de José Pereira da Silva, conhecido Zezinho.
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0: E olha só, gente, agora são 3:49. 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

Olha aí, alô, Chitãozinho Chororó, agora são 4:02 aqui no Entardecer no Sertão, a melhor música sertaneja pra você aqui, ó. Olha, Copa do Mundo, em finalzinho, a primeira partida deste sábado, dia 4 de julho. Canadá 0, Marrocos 3. Finalzinho já do segundo tempo, né? A partida está acabando, Marrocos está se classificando e Canadá se despedindo da Copa do Mundo dos Estados Unidos, México e Canadá, né? É lá em Houston, nos Estados Unidos, portanto, Canadá 0. 3 para Marrocos. Ainda hoje vamos ter o Paraguai em campo contra a França. Olha só que jogão, 18 horas, né? Algo mais às 6. A bola rola então para Paraguai e França. Agora já praticamente terminando aí, Canadá 0, Marrocos 3. E amanhã tem Brasil, 17 horas, Brasil e Noruega, lá em Nova Jersey. Lá no MetLife Stadium. 4:03 aqui na Festa Sertaneja. Deixa eu mandar boa tarde pro Nelson Rodrigues. Alô, João Pereira também, boa tarde, obrigado pela audiência aqui da Festa Sertaneja que tem Leonardo. Todas as coisas do mundo.

0: 4:15, 16:15, 4:15 aqui na Festa Sertaneja. Thaís, Zezé e Luciano, aqui tem a melhor festa do Brasil para você até às 19. 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
4: Olha, agora são 4:19, nota de falecimento. Assim, Assistência Familiar, Funerária Cristo Rei e familiares comunicam com pesar o falecimento de João Vilela de Moraes. O corpo está sendo velado no Complexo Funerário Cristo Rei, na Sala Cristal. O sepultamento será hoje às 18:30. A família enlutada agradece as manifestações de apreço e afeto. Com pesar, comunicamos o falecimento de João Vilela de Moraes, conhecido Capoeira, pai do Paulo Renato, conhecido Ferrugem.
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4: Opa, seguimos agora 4:20. Oi, tudo bem? Na sequência tem Zé Neto e Cristiano aqui no Entardecer no Sertão.

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1: Agora são 4 horas e 29 minutos. Nota de falecimento. A funerária Santa Rita de Cássia, Real Pax e familiares comunicam com pesar o falecimento de José Pereira da Silva. O corpo será velado no Memorial Real Pax, Sala 3, a partir das 14 horas e 30 minutos deste dia 4. Sepultamento será realizado dia 5, às 9 horas da manhã, no Cemitério Parque Municipal de Mineiros. A família enlutada agradece as manifestações de apreço e afeto. Com pesar, comunicamos o falecimento de José Pereira da Silva, o conhecido Zezinho.
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1: É, estamos de volta aqui, agora são 4 horas 33 minutos, a Econômica. 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Agora são 4 horas 34 minutos. Aqui na Festa Sertaneja, segue com você até as 19.
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0: 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Olha, José Batista é solteiro, está à procura de serviços em chácaras, sítios e fazendas como caseiro. Contato dele é o 649-9929-1051. O Antônio, ele é casado, sem filhos, procura trabalho em fazenda, gado de corte, ainda gado de leite, serviços gerais em fazendas. Contato 649-9934-3902. Olha, Natália procura serviço de cuidadora de idosos. Ela cuida de idosos em casa e também em hospitais, né? Durante a semana e final de semana. Telefone 649-9336-5825. O Josiel é casado, sem filhos, procura serviços em chácaras e fazendas com experiência. Telefone 649-9945-2547. 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Olha, vende-se uma casa, o imóvel possui 2 quartos, sala de estar, cozinha, banheiro e um terreno nos fundos. O valor R$100 mil. 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A Hora do Recado, segunda edição, fica por aqui.
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1: Olha, agora são 4:51. Olha a Copa do Mundo, né? O jogo finalizado de hoje, a primeira partida, né? Tivemos em Marrocos vencendo 3-0 ao Egito, né? Aliás, contra o Canadá, né? O Egito venceu. Acabou perdendo ontem, né? Na verdade, neste sábado, pelas oitavas de final da Copa do Mundo, a seleção de Marrocos venceu o Canadá por 3-0, né? Quem se classificou e foi o Canadá. E avançou às quartas de final da competição. Os gols marroquinos foram marcados por Unai duas vezes e Hakimi. É, portanto, com esse resultado, a equipe comandada por Mohamed tornou-se a primeira classificada para as quartas de final da Copa do Mundo. E agora aguarda, né, o vencedor do confronto entre Paraguai e França, que jogam hoje às 18 horas. E, portanto, ainda hoje, né, Paraguai e França, logo mais às 18h, 18 horas desse sábado, dia 4 de julho. Amanhã tem México, né, Inglaterra, tem Brasil em campo, né, contra a Noruega, 17 horas. O jogo do México amanhã é dia às 21, né, 21h com a Inglaterra. E aí segue, né, a Copa do Mundo. Agora 4:52 aqui na nossa festa sertaneja. 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
6: Olha a hora, gente, agora são 5:06, aqui 5:06, uma excelente tarde para você.
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2: 17:10, o programão pra lá de bom está no ar, seguimos aqui, deixa eu mandar boa tarde pro Júnior, acompanhando a nossa festa sertaneja, valeu! Obrigado pelo carinho, pela audiência, tá bom? Você que tá na fazenda, tá na chácara, tá no sítio, tá passando aqui, meu amigo motorista, BR-364 também, né? Obrigado pela carona de sempre aqui pra rádio Pioneira de Mineiros, Eldorado, sempre ao seu lado. Agora são 5 horas. Gente, vamos conferir na sequência. As quartas de final da Copa do Mundo começam a ganhar forma, né? Marrocos enfrentará quem avançar do duelo entre França e Paraguai, que será disputada ainda hoje, daqui a pouquinho, às 18 horas. Na outra parte do chaveamento, o Brasil enfrenta a Noruega neste domingo por uma vaga nas quartas. Os noruegueses garantiram a classificação ao vencer Costa do Marfim, enquanto os brasileiros derrotaram o Japão. Portanto, as datas dos confrontos das quartas de final. Marrocos, França ou Paraguai vai ser dia 9 de julho, né? 9 de julho, às 17 horas, Brasília. Espanha ou Portugal, Estados Unidos ou Bélgica. Dia 10 de julho, às 16 horas, Brasília. Espanha ou Portugal, Estados Unidos ou Bélgica jogam dia 10 de julho. Brasil ou Noruega, México ou Inglaterra, dia 11 de julho. E Egito ou Argentina, Suíça ou Colômbia. Dia 11 de julho, horário Brasília. Informou Eldorado FM, são 17:13.
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2: É aqui, 5:13 agora, Gustavo Lima, outra madrugada.

0: Sonzão do Daniel ao vivo aqui no Entardecer no Sertão. 5h23. Aqui na Festa Maior, na Festa Sertaneja. Obrigado sempre pelo carinho da sua audiência. Seguimos com você até às 19h. 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Olha, agora são 5h24, 5h24, nota de falecimento. A Assim Assistência Familiar, Funerária Cristo Rei e familiares comunicam com pesar o falecimento de João Vilela de Moraes. O corpo está sendo velado no Complexo Funerário Cristo Rei, na Sala Cristal. Sepultamento será hoje às 18h30. A família enlutada agradece as manifestações de apreço e afeto. Com pesar, comunicamos o falecimento de João Vilela de Moraes, conhecido Capoeira, pai do Paulo Renato, conhecido Ferrugem.
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0: isso aí, 5 horas 48 minutos, agora 17h48. Volta pra mim, Nando Moreno aqui. Então, descer no sertão da sua pioneira, é o Dourado Carlos André Sé, com você até às 19, tocando muita música sertaneja no seu sabadão, no seu final de semana. Olha, fim de semana falando, né? Deste final de semana aqui em Goiás será marcado por baixa umidade e também calor, né? Temperaturas podem chegar a 30 graus. Olha, o final de semana aqui em Goiás, gente, será marcado, está, né? Está sendo marcado por baixa umidade relativa do ar. Então, tomar muita água e muito líquido. E também temperaturas elevadas neste sábado, dia 4, e amanhã, domingo, dia 5. O Instituto NET, ele emitiu alerta amarelo de risco potencial para umidade abaixo de 60%, né? Principalmente neste período da tarde. As temperaturas devem permanecer amenas no início da manhã com elevação à tarde. Os termômetros podem chegar a 30 graus no domingo amanhã, dia do jogo, né, da seleção brasileira na Copa do Mundo às 17 horas. Com a baixa umidade, claro, a orientação, né, para que você evite realizar atividade física em horários mais quentes. Também é recomendado aumentar aí o consumo de água, né? E também, claro, umidificar aí o ambiente. Não há previsão de chuvas para os próximos dias aqui no estado de Goiás, né? A tendência é de calor e baixa umidade do ar.
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0: Aqui no Melhor Sertanejo a emoção segue. Abre o coração pra mim, Rick Renner, são 5:50.

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2: Olha a hora, agora são 5:56.
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1: Boa noite, amigos ouvintes da Rádio Eldorado. São 18 horas, momento da Ave Maria. Pedimos licença para entrar no recinto do seu lar, do seu estabelecimento comercial, no seu carro, na sua fazenda, pela internet, onde você estiver, para orarmos juntos, agradecendo ao Senhor por mais um dia que termina. Hoje vamos refletir sobre o Evangelho de Mateus, capítulo 9, versículos 1 a 8. Naquele tempo, entrando num barco, Jesus atravessou para a outra margem do lago e foi para a sua cidade. Apresentaram, então, um paralítico deitado em sua cama. Vendo a fé daqueles que tinham levado o homem, Jesus disse ao paralítico: "Coragem, filho. Teus pecados te são perdoados." Então alguns mestres da lei pensaram: "Esse homem está blasfemando." Mas Jesus, conhecendo os pensamentos deles, disse: "Por que tendes esses maus pensamentos em vossos corações? O que é mais fácil dizer a esse homem: 'Os teus pecados te são perdoados'? Ou dizer: 'Levanta-te e anda'? Pois bem, para que saibais que o Filho do Homem tem na terra o poder de para perdoar pecados", disse então ao paralítico: "Levanta-te, pega a tua cama e vai para a tua casa." O paralítico levantou-se então e foi para a sua casa. Vendo isso, a multidão ficou com medo e glorificou a Deus por ter dado tal poder aos homens. Palavra da salvação, glória a vós, Senhor.
2: O anjo do Senhor anunciou a Maria e ela concebeu do Espírito Santo.

Maria, cheia de graça, o Senhor é convosco. Bendita sois vós entre as mulheres, bendito é o fruto do vosso ventre, Jesus. Santa Maria, Mãe de Deus, rogai por nós, pecadores, agora e na hora de nossa morte. Amém. Eis aqui a serva do Senhor, faça-se em mim segundo a vossa palavra. Ave Maria, cheia de graça, o Senhor é convosco. Bendita sois vós entre as mulheres, bendito é o fruto do vosso ventre, Jesus. Santa Maria, Mãe de Deus, rogai por nós, pecadores, agora e na hora de nossa morte. Amém. E o Verbo se fez carne e habitou entre nós. Ave Maria, cheia de graça, o Senhor é convosco. Bendita sois vós entre as mulheres, bendito é o fruto do vosso ventre, Jesus. Santa Maria, Mãe de Deus, rogai por nós, pecadores, agora e na hora de nossa morte. Amém. Rogai por nós, Santa Mãe de Deus, para que sejamos dignos das promessas de Cristo para sempre. Oremos. Infundi, Senhor, nós vos rogamos a vossa graça em nossos corações, sendo pela anunciação do anjo, a encarnação de Jesus Cristo, vosso Filho, por sua paixão e morte de cruz, cheguemos à glória da ressurreição. Pelo mesmo Cristo, nosso Senhor. Amém.

0: Olha aí, Amado Batista aqui na Festa Musical Sertaneja, 18h20. Ainda tivemos Ponto G aqui na nossa querida Eldorado. Olha só, valeu, boa noite, Lindomar Oliveira, né? Ed Brito e Samuel, valeu Lindomar, obrigado pela audiência, boa noite. 18h21 aqui na Festa Maior Sertaneja, deixa eu mandar boa noite, Fernando Henrique também acompanhando. Olha só, boa noite pra você. Na sequência, Mil Razões para Chorar, Edson Hudson, e tem Bruno e Marrone.
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0: Olha a hora, 6h21.

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1: Olha, peão do Vale, Valentim, tentei te esquecer. Agora são 18h35, 6h35 da noite aqui no Melhor Sertanejo Entardecer no Sertão.
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1: Página de amigos, 18h35, com

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0: Quem participa? Cláudio Alves, boa noite.
1: Com ele, Carlos André.
0: Opa.
1: O Setor Comilhão, Paulo Centro, Vila de Goiás. Do estúdio da 91 Móveis, só pra ver, tá simbora, eu quero vir por gentileza.
0: Maravilha.
1: César Paulinho. Morto de saudade sua. Solta a venda, simbora. Obrigado, boa noite, sucesso. Bom final de semana.
0: Morto de saudade sua, é isso, César e Paulinho. Nosso amigão, tá lá o Cláudio Alves sempre acompanhando aqui a festa sertaneja. Valeu, garoto. Bom final de semana pra você também. Hora certa, 18:42, soltando 18:07. Ah, vamos então com o Zé Felipe, né? Na sequência do programa. Morto de saudade, isso, essa aqui tem a participação do Zé Felipe, não é isso? Opa, 6:43. Valeu, Cláudio, boa noite.

Olha, e a nossa penúltima, agora são 6h57. 18h57, fechando as porteiras do melhor sertanejo aqui, Entardecer no Sertão. Carlos André desejando a você um ótimo, maravilhoso final de semana, tá bom? Olha, termina também o primeiro tempo lá, né? Copa do Mundo, Paraguai 0, França também 0. Continue ligado na melhor programação aqui, a Eldorado segue com você com muita música boa, né? Amanhã a partir das 7 da manhã, não é isso? Tem Luiz Carlos Rico, tem muita música sertaneja e o André volta na segunda-feira, assim Deus nos permitindo, a partir das 7 horas da manhã, né? Com o nosso Bom Dia Mineiros e aí às 3 da tarde na segundona com mais Entardecer no Sertão. Obrigado a todos, família sertaneja, pelo carinho, pela grande audiência aqui no 36720322, fechando 18h58, 2 soltando para 7 da noite. Maravilhoso final de semana, trio Parada Dura. Nos abençoe a todos com muita saúde.